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0: FM, bom dia. São 7 da manhã.
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0: Quarta-feira, 14 de outubro de 2026. Eu sou Artur Simões, comigo Pedro Góias. Este é o Acorda.

0: Ei.
1: Bom dia. Bom dia, Pedro. Bom dia, Portora Margarida.
2: Bom dia.
1: Ei.
3: Ei.
1: Sem Joana. A Joana está a descansar. E acho que é necessário.
3: Sim, sim, sim.
1: Ontem estava a mostrar sinais de desgaste. Se bem que estivemos juntos depois.
3: Sim.
1: Nós fomos com o Aires. Olá, Aires, bom dia.
3: É, pá, foi muito fixe.
1: Nosso ouvinte Aires. A Indian Queen. Uma loja de roupa para cerimónias indiana.
3: Yeah.
1: E foi muito divertido.
3: Foi muito divertido.
1: Agora, uma pequena questão. Olha, vou partilhar aqui com o Gangue das Sete, o verdadeiro Gangue das Sete, o Gangue das Sete e Um. Nós entramos lá na Indian Queen e dirigimos-nos diretamente ao canto mais caro da loja.
3: Pois foi.
1: Fomos mesmo para o canto das roupas exclusivas, bonitas, brilhantes.
3: Que eram as coisas mais lindas de sempre. Comprar o mais barato foi complicado, não é?
1: Não, sim, e à medida que estávamos a sair dos provadores com, opá, com o maior drip que já foi visto naquela loja, acho eu. A nossa produtora Ana estava a ficar pálida. A Ana estava tão mal naquilo. Ela ia vomitando. Yeah. Ela tinha um telemóvel de um lado, um microfone do outro. Ela estava a tentar controlar tudo. Ia perguntar quando é que é. E eu, ah, é 5 vezes o nosso orçamento.
3: Sim.
1: E ela, eu não sei se isso vai dar. E nós, vai.
3: Claro que vai.
1: E depois a Joana experimentou uma. E depois tu experimentaste outra. E depois outra coisa que eu adorei. A Joana estava convencida de que ia conseguir regatear.
3: Ah, sim, sim,
1: mas 100% convencida. Porquê é que ela estava convencida? Porque o vestido dela estava a 50% do preço.
3: Yeah.
1: E eu acho que ela achou que foi por causa dela. Mas não,
3: aquilo
1: estava. Era só uma promoção.
3: Sim, era uma promoção. E ela estava, ok, já consegui 50%. Não!
1: Não!
3: Entraste e já estava a 50%.
1: Meu, o bris, a lata. Yeah. Não, nós vamos regatear. E eu, Joana, nós não vamos conseguir reduzir isto a 50%. Tu não vais conseguir. Ela, não, eu sou boa, eu adoro regatear.
3: Como se não fosse uma loja com preços estabelecidos.
1: Já! Yeah. O senhor só se ria, o senhor da loja ria-se.
3: O senhor da loja estava a dizer-lhe, ok, para acabar. E ela, boa, consegui. Ele convenceu-se. Tipo, não.
1: Trocámos de roupa. Basicamente foi isso.
3: Mas foi muito fixe. Um beijinho para a Indian Queen.
1: Foi tão fixe. Um grande abraço para toda a equipa da Indian Queen. Em particular para o Aires também, que já nos está a ouvir, já está ligado desde as 4h30 da manhã. Bom dia, Joana, Artur e Pedro. E bom dia para a Margarida também. Margarida ficou linda já agora.
3: Margarida,
1: Jasmine. Ela vai connosco também.
3: A nossa princesa bracarense, Margarida. Muitos parabéns.
1: Absolutamente. Aliás, eu não sei se ela não ficou com o vestido mais caro até.
3: É possível que sim.
1: Eu acho que ficou. Ficou.
3: Olha, Margarida, nós vamos verificar os preços. Ficaste, vais ter que andar assim uma semana.
1: Yeah.
3: Depois do casamento vais ficar.
1: 25 de Abril, Ana Jana com Plutónio. Daqui a pouco, Chico da Tina em Vícios.

0: Chuva de Amor, estás na Cidade FM. Boa quarta-feira. Bem-vindo ao Acorda.
1: Os problemas são um jogo de tabuleiro 9,99. Tipo, para todas as cidades.
2: É mesmo um jogo de tabuleiro. Estás para a família toda.
0: Absolutamente. Pois é.
2: Não há ninguém que os odeia, tipo, não quer jogar. Não, todos participam, a avó quer jogar um bocadinho, porque o neto também quer e os pais também querem.
0: Já estava a pensar na avó também. Os que lembram são ver um programa apresentado pelo Vasco Palmeirim com a minha avó.
2: É isso, não dá para dizer nada.
0: Não, e dá,
2: a avó
0: não
2: tá,
0: dá
2: tipo,
0: mesmo.
2: Ele é tão simpático e tu, ele é simpático.
0: A minha avó queria que eu falasse com o Vasco Palmeirim porque a edição que nós lhe demos do Joker já não correspondia à que dava na televisão. O prémio final não era o mesmo. E a minha avó estava assim: olha, o Vasco Palmeirim trabalhava na rádio, não podes falar com ele. Eu posso, mas sei lá, eu não sei se.
1: Pois é,
0: voz. Ora bem, Gangue da Sete, como é que estamos? Estamos bem? Estamos fortes? Ou como diz o Marquezini, estamos juntos e misturados sempre. Ganda Marquezini, pá.
1: Ganda gajo.
0: Ganda Érico. Bom dia, Érico. Nunca falha, bom dia, pessoal. Aliás, bom dia, pessoal. Lindo. Já cá estamos a fazer o treino, diz a Tânia, ao som da Cidade FM. Dá-lhe, Tânia. Bom dia ao meu gangue preferido. Ah, tens um gangue preferido? Tens um top gangues? Márcia.
1: Será que estás em mais gangues, então?
0: Márcia, dá-me o teu top 3 gangues.
1: Pois é.
0: Bom descanso, Joana. Boa quarta-feira a todos.
1: Olha, tenho de dar um shout-out a um membro do nosso gangue que não sabe que faz parte do gangue. Que é um senhor que eu vejo todos os dias. Eu cruzo-me sempre com ele à mesma hora quando estou a vir para aqui. Sempre. E nós fazemos aquele. Ao início era tipo. Nem dizíamos nada. Agora já está tipo bom dia, bom dia. Pronto. Yeah. Já está nesse nível. Não falamos mais do que isto.
0: Está ótimo.
1: É um bom dia com um grande sorriso. Eu não faço ideia o que é que ele faz, mas ele usa mesmo bué pouca roupa. Ele está sempre t-shirt ou assim. Não, mas imagina, ele está aí a trabalhar claramente.
0: Está só t-shirt?
1: T-shirt e calções, mas tipo com um frio desgraçado. Sempre. Tipo, ele não sente frio.
0: Ele é alto?
1: Não, até é baixinho.
0: Okay. É que eu cruzo-me também com o mesmo tipo todos os dias, que está sempre t-shirt e calções.
1: Não, este aqui é muito baixinho.
0: Ok.
1: Este aqui é um senhor muito baixinho. Pá, eu percebo que ele está a ir trabalhar porque ele está com pujança de... Ou então gosta só bué de andar.
0: Se calhar ele gosta mesmo muito de andar.
1: Mas ele está mesmo com pujança de quem vai trabalhar.
0: Quem tem um objetivo.
1: E nós cruzamos sempre, é mesmo no mesmo sítio.
0: Okay.
1: É naquele espaço de 15 metros. Estás a perceber? É sempre naquele sítio.
0: Qual é o próximo passo agora? Tens de.
1: Eu já mandei um. Então, tudo bem? E o tudo bem. E ele disse tudo. E continuou. Mas acho que não vai desenvolver muito mais daqui. Eu vou tentar. Mas também não pode ser já esta semana. Agora tenho que esperar para o mês que vem.
0: Não. Isto é um slow burn.
1: Sim.
0: Tens de deixar a coisa acontecer e para não assustar também.
1: E há um dia que não venho trabalhar e fico a falar com ele.
0: É isso. Mas eu. Ok, então ele não ouve Cidade FM. Eu estava a assumir que era alguém que.
1: Ele está mesmo tipo sem fones, sem nada.
0: Está bem. É um pequeno. Ok, é gangster, mas não sabe.
1: Ele é gangster porque ele está acordado antes das 7, mas ele não faz ideia que nós temos um gangue. Aliás, ele não sabe que eu pertenço a um gangue. Ele acha que eu sou um menino puro.
0: Ele não sabe que se cruza com um gangster todos os dias. Bom dia, gangue das 7. Diz a Lara, daqui uma enfermeira que nunca sabe o que vai acontecer no turno. Alguma dica? Bom, para já, Lara, uma fanfarra para ti. Queres enfermeira? Agora, dicas?
1: Opa, é
0: que dicas
1: é
0: que achas que eu e o Pedro podemos dar?
1: Quando é o que César Mourão diz, quando não souberes, improvisa. Muito bem, tenta fazer
0: está,
1: bem.
0: Está um doente e ela dá-me uma letra. Outra vez. É isto? Não pode ser. Olha, Lara, eu tirei enfermagem durante 2 semanas. Entrei na primeira fase.
1: Estás desde o Arthur?
0: Portanto, já dar uma coisa. Eu não sei o que é que se dá nas primeiras 2 semanas. Olá, bem-vindo à faculdade.
1: Ele não sabe o que é seringa, ele acha que é pica.
0: Olha, não vejas o da PET. Vai dar-te PTSD, ok?
1: Sério,
0: da PET. É uma desdica, mas. Serve. Lara, bom turno. Para já, Bispo, esta chama-se. O teu cheiro? Vamos a isso?

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1: Rain Dance, Dave Contem, estás na Cidade FM. Boa quarta-feira, bem-vindo ao Acorda. Hey, gang the chat. Como é que estamos? Melhores que os outros? Já, absolutamente. Pá, bem melhor que os preguiçosos das 8. Esse aí,
2: para variar,
1: nós não falamos com ele. Quer dizer, falamos porque, enfim, é
2: indelicado. Pá, são pessoas que trabalham no sítio onde nós vamos parte da nossa família. Às vezes tenham muito cuidado. Tenham muito cuidado que estas pessoas misturam-se na sociedade. Elas depois estão nas nossas famílias, nos nossos natais, vão a um serviço público e elas estão lá a trabalhar. Têm que ter muito cuidado com estas pessoas. São pessoas que acordam tarde.
1: Até digo mais. É possível que te deites com uma pessoa que acorda às 8.
2: Olha, um olho sempre aberto a dormir.
1: Ah, vejo. Bom dia, gang. Boa quarta para todos. Hey, Vampi. Bom dia, malta. Hoje sem a Joana, o que é que vão fazer em off? Como assim? É o mesmo que fazemos sempre?
2: Já.
1: Já, já, já. Por acaso não.
2: Ah, por acaso não muda nada.
1: Muda um bocado. A Joana não está aqui, não é?
2: Sim, muda um bocadinho.
1: Mas não é como se... Ah, estamos em off sem a Joana. E agora?
2: E agora o que é que vamos fazer?
1: Já. Pedro, liga a Joana rápido. Olá, bom dia.
3: Bom dia, gangue da Cheta.
1: Sara.
3: Aqui, Sara da Bélgica.
1: Sara da Gélbica.
3: Há poucas horas de regressar ao nosso lindo país, Portugal.
2: E aí, que fixe.
3: Tenho andado muito ausente, mas é por uma boa razão. Malas, deixar tudo organizado para as crianças que cá ficam. Um beijo a todos, boa emissão e até amanhã.
1: Até amanhã. Ou até já.
2: Os filhos vão ficar. Olha que vem cá.
1: Agora, atenção, eu não sei. Quanto é que estava na Bélgica? Para aí 4 graus, olha lá o que era.
2: No outro dia vimos e estavam 7.
1: Eu não sei para que zona de Portugal é que vens, mas vai levar uma tareia de 30 graus. Portanto,
2: pois
1: prepara-te. Prepara-te.
2: Ah, pois
1: que não estava, amigos. Mas bem-vinda e boa viagem, minha querida. Para já arrancamos com Taylor Swift em The Fire of Ophelia.
2: Banger.
1: Ah, bom descanso para a Joana já agora, que diz bom dia a sair do turno da noite. Vamos falar baixinho. Tens de dormir. Já, gangue das 11 da noite.

0: Boa quarta-feira. Este é o Acorde, eu sou Arthur Simões, comigo Pedro Góias. O Vasco teve muita piada agora aqui no nosso WhatsApp. Ele perguntou há um bocado: olha, hoje sem Joana, o que é que vão fazer em off? E nós, fazemos todos os dias, conversamos um bocado, organizamos o programa. Macacamos um bocadinho, mas sabes?
1: Faz parte.
0: E ele, não. O Pedro disse que sem a Joana vocês fizeram batalhas de aura e escreveram letras no ar.
1: O quê?
0: Não sei, Pedro. O que é que. É possível!
1: É possível que sim.
0: Sim. Às vezes. Tudo um pouco, mas lá está. Aliás, às vezes somos até mais parvos com a Joana aqui, porque estamos a irritar.
1: Sim.
2: Bom dia, gangue. Vamos lá.
0: Estás a gravar isso com uma meia, chaves?
1: Já, está com o Alexandre.
0: O que é que se passa?
2: Bom dia, gangue. Vamos lá. É mais um dia.
0: Estás mais de água?
2: Está complicado hoje.
0: Já reparei.
2: Procedores.
0: Bora, homem, acorda. O teu telemóvel ainda não acordou?
1: Procedores.
0: Bom dia, gangue. Bora trabalhar. Boa emissão. Diz... A Diana nos envia uma foto. Eu não sei como é que está lá fora. Não sei se o sol já está a nascer ou se já nasceu. Não sei se ainda está poético, mas...
1: Está a começar a nascer fixe.
0: Eu quero, particularmente se estiveres a atravessar uma ponte, ou seja o que for, que olhes lá para fora. Se puderes fazê-lo em segurança, claro. Para o nascer do sol e que absorvas o nascer de um novo dia.
1: Eita, vai deixar que eu vou te passar um passarinho.
0: Mas, sério, ele soube. Aquele passarinho soube muito bem o que é que estava a fazer.
1: Ele está de fones.
0: Está de Beach by Dre. A quarta-feira vai correr bem.
1: Tens de sentir boa, estamos a meio da semana. Por acaso, agora já nem custa.
0: O quê?
1: Já está, acabou, quase.
0: Sabes que eu tinha essa mentalidade na escola? Chegava à quarta-feira, acabava a primeira aula e eu pensava: já está.
1: A semana está meio que acabada. Eu não estou a dizer para vocês não fazerem nada nos vossos trabalhos, longe de mim, mas começa a decair agora um bocadinho.
0: Já podes soltar o cabelo, já podes.
1: Eu acho que quinta-feira já é dia de fato treino. Já é tipo, já não dás muito. E sexta-feira é daquelas que é, pá, responde às coisas até ao meio e meia. Depois vais almoçar, estendes ali um bocadinho às 3h30, voltas para a secretária, respondes mais uma ou dois e depois deixas andar e já deixas para a segunda. Não estou a incentivar nada.
0: Não,
1: ou seja,
0: claro que não.
1: Também
0: não.
1: Depende do sítio onde trabalhas. Se trabalhas na área de saúde, por favor, não faças isto.
0: É pá, depois dás as vacinas e
1: sim,
0: depois...
1: Sim, é pá, e depois
0: também
1: fica para
0: podes
1: segunda.
0: Que drama!
1: A Zona Odete tem que dar todas as sextas. Está bem, se for uma segunda-feira, também
0: não
1: é para ir.
0: Muito daquilo que nós dizemos não se aplica à área da saúde.
1: Não.
0: Eu diria quase 99%.
1: Não se aplica.
0: Sim. Olha, lá está, envia-nos fotos de nascer do sol muito poéticas. Tirando o trânsito infernal que está, está bonito, está um cenário bonito, sim senhora.
1: Mas olha, obrigado, que às vezes o trânsito é um bocado poético. Eu às vezes até gosto.
0: Não há nada poético.
1: Não, juro-te.
0: Não há problema nenhum.
1: Às vezes é fixe. Quando estás, por exemplo, estás a ouvir um bom podcast e estás a gostar.
0: Ok.
1: E eu, por exemplo, hoje estava a vir para cá a ouvir um podcast. Mas já sei que não vou acabar, vou ter que acabar na viagem de volta.
0: Que é às que vezes, poético nisso?
1: Quando há trânsito é tipo, vou conseguir ver todo. É fixe.
0: Isso é poético.
1: Não, é fixe.
0: Ok, olha, se estás preso no trânsito, não te esqueças, é poético e fixe. Ok, boa sorte. Malta, eu trabalho na área da saúde e quinta-feira é o pior dia. Então, hoje não é o pior dia. Vai! Porquê que quinta-feira é o pior dia, já agora?
1: Estava a tentar arranjar uma explicação lógica.
0: O que é que acontece em particular na quinta-feira? Bom, Olívio Rodrigues, estupidez, já a seguir. Baby, eu não dei isso nas minhas duas semanas de enfermagem. Por acaso não demos as não demos
1: bem,
0: a quinta-feira.
1: Bem, hoje vais falar do pior dia da semana.
0: Demos só o olhos no chão caloiro. Quero ouvir daqui a pouco. Bom dia, boa viagem.
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0: Baby Wow, Karol G, estás na Cidade FM. Bom dia, este é o Acorda. Eu sou o Arthur Simões, comigo Pedro Góias e Pedro.
1: E Arthur.
0: Os ouvintes estão a ter piada.
1: Eles têm
0: os ouvintes
1: piada.
0: Estão a ser engraçados. Estão a enviar fotos de trânsito infernal e a dizer muito poético, Pedro. Obrigado.
1: Olha lá,
0: é, pá, mas... é que de facto, sabes, se quiseres vir aqui ver, é de facto, pronto, lá está, uma fila infernal, perto da saída para Odivelas Norte Ramada.
1: Bem que nós.
0: E há um...
1: tipo, eu não consigo imaginar nada pior do que estar aí neste preciso momento.
0: Não é assim que se faz!
1: No trânsito, nesse específico, essa saída é horrível. Mas olha, poético, já viram esse céu?
0: Isso é 22 ou não?
1: Já. Yeah.
0: Mas, já, o céu estava lindo.
1: E isso é 17 também.
0: Yeah, A22, linda também. Linda. Alguém disse, ainda nem cheguei à autoestrada e já está bué poético, ó Pedro.
1: Mas olha lá, tentem lá ver um bocado o lado positivo do trânsito. Há partes positivas no trânsito e há partes poéticas também. Às vezes estão no trânsito e olha, queriam ir buscar uma coisa ao porta-luvas e estão a conduzir e não conseguem. No trânsito consegues, tens uma pastilha no porta-luvas, consegues ir buscar, tens o carro paradinho, é bom também. É bom para analisar pessoas que estão sentadas nos outros carros.
0: Ah, não,
1: é
0: absolutamente, yeah,
1: essa,
0: é
1: essa parte é muito fixe.
0: Essa é uma boa atividade, sim.
1: É bem tranquilo. Olha, às vezes estás com o casaco, queres despir o casaco, mas não vais despir em andamento. No trânsito consegues despir o casaco, está com o carro parado.
0: Ou fazer aquela coisa que nós fazemos muito em rádio. Olhe para o carro do lado e diga adeus.
1: A sério? Faço ao dia da pessoa. Bem, não havia nada que me fizesse menos o dia do que a cenária. Tipo, do que eu estar parado no trânsito, nem 117 na saída para a Ramada e alguém me dizer adeus. Bem.
0: Ruben Mateus, bom dia.
2: Bom dia, bom dia, bom dia, Ruben. Acaso fiz isso 117 toda no domingo.
1: Toda.
2: É uma experiência espiritual.
1: É imersiva, sim.
2: Aquilo é imersivo.
1: Sim, a parte do túnel é muito fixe.
2: E depois, com o túnel do grilo, é toda uma espiritualidade.
1: Yeah, eu gosto.
2: A pessoa sente-se zen.
1: É bom. E então, se tiveres a chamada e a chamada cai, bem,
2: super.
1: Quando estás a falar com a tua mãe, ela está aos gritos: eu já te avisei que era para tu vires para casa esta.
0: Olha,
1: mãe, bem, túnel do grilo.
0: Já, o túnel, mãe.
2: Estava no túnel.
0: Magazine! Magazine!
2: Pensava que íamos falar sobre que o tema de hoje era em colaboração com as infraestruturas de Portugal.
1: Não,
2: estradas toda a manhã.
0: Bem, fazer mesmo top 10
2: estradas. Top IC's.
0: Não é hoje.
2: Entretanto, não vamos falar de carros, mas sim do metro. É que se precisas do metro de Lisboa esta quarta-feira, o que tenho para te dizer é que ele hoje não vai estar lá para ti. Que deslealdade. Dia de greve, todas as estações estão encerradas. O metro da capital só volta a funcionar amanhã a partir das 6:30. Entretanto, o mês de outubro pode ter mais duas greves no metro, mas desta vez só durante a manhã. Falta decidir o dia em que esses protestos, essas greves parciais, vão acontecer. Mais de 3 milhões de euros. Este é o valor que a FIFA paga por ano por um escritório de 450 metros quadrados na Trump Tower, em Nova York. Edifício que pertence a Donald Trump, presidente dos Estados Unidos, com o presidente da FIFA, Gianni Infantino, e Donald Trump a serem, ao que parece, bastante amigos. De acordo com o jornal francês Le Monde, este escritório está habitualmente vazio, ou seja, paga-se mais de 3 milhões de euros por ano por algo que mal se usa. Eu diria que isto é um mau investimento. O contrato de arrendamento vai até 2032 e significa, nos próximos 6 anos, fazendo as contas, uma renda de 18 milhões de euros. E por falar em rendas, arrendar uma casa é um drama tantas vezes

0: O que é que...
1: IC2
0: de Lisboa Porto, já temos aqui
1: Lisboa
0: também
1: Porto, sim.
0: Pá, e assim um sólido IC... Não, estou a brincar.
1: IC2 faz muito bem.
0: Vai ser melhor que isso. Flo J, tá, toca já a seguir. Depois lá plena da Sound. Romano, muito obrigado e até já.
1: Até já.
0: Tchau.
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0: La Plena, de Blue Sound, estás na Cidade FM. Bom dia, este é o Corda. Entretanto, são 8 da manhã.
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0: E o trânsito está poético. Eu estou a achar piada. Estamos a tentar lavar a imagem do trânsito, que é muito difícil, sabes? É um trabalho de PR bastante complicado.
2: Olha, por acaso, isso era um jogo muito giro. Lavarmos a imagem de coisas que têm uma má imagem. Temos trabalho de PR.
0: Então, hoje o tabaco. É assim, já sabes.
2: O laranja já tem apelativo.
0: Olha, mas gostei muito desta mensagem do Renato. Eu estou contigo, Pedro. Quando estão a falar de um tema fixe, eu quero ouvir tudo. Se tiver trânsito, boa!
2: Yeah.
0: Que bacana!
2: Eu sinto bem.
0: Muito obrigado!
2: Ouve, eu já tive tristezas reais. Estou a ir para um. Pá, imagina, para um jantar de aniversário de alguém. E vou-me divertir e sei, é uma pessoa que eu gosto, é o aniversário dela, mas estou a ouvir um podcast e de repente tenho que parar porque cheguei. Mas se tiver trânsito, é tipo, ah, ainda faltam 7 minutos, ainda consigo ouvir isto tudo até ao final, sabe? Bem, bem. Ou estás a ouvir uma música e a música, pá, tem 4 minutos e tu começaste a ouvir a música agora. Se tiver trânsito, sabes que consegues ouvir a música toda. Tipo, ah, eu vou ouvi-la toda. De facto, vou ouvi-la porque eu tenho muito tempo.
0: E acho que acaba aí, não é?
2: Yeah. Não há muito mais beleza no trânsito.
0: Não. Mas nós fomos mesmo, raspámos o fundo aqui. Rapámos o fundo do barril. Consegui agora rezar para não ser despedida. Como assim? O quê? O que é que se passa,
2: Consegui
0: Diana?
2: Consegui rezar para não ser despedida?
0: Podemos rezar para que não seja despedida, mas tens de tentar mais do que isso. Não sei se basta. Olá, Carminho e Diego. Estamos pujantes hoje. Yeah.
3: Bom dia, meninos.
0: Há um. Está poética também. Quer dizer, este trouxe há um. Há um ainda. Ainda é grande.
2: Sim.
0: Ora bem, estiveste num trânsito bom. Renato, boas notícias. O tema de hoje é bom, sim, senhora. Vamos fazer um Isto Tem de Acabar, como fazemos às vezes. O título explica tudo, não é? O que é que para ti tem de acabar? Mas hoje uma edição especial. Isto Tem de Acabar. Atendimento ao público. Portanto, uma versão especial de atendimento ao público. O que é que no atendimento ao público tem de acabar?
2: Yeah. Ah, pode ser. Acho que
0: fizemos
2: até pode
0: os lados
2: ser...
0: do balcão. Atenção.
2: Exatamente. Pode ser, damos os lados do balcão.
0: Não, claro, absolutamente. Exato. Para quem já trabalhou ou trabalha em atendimento ao público, este é o teu momento. E eu sei que tu tens muito aí. Tens muito de desabafar.
2: Reclamo,
0: mas
2: reclamo
0: também para quem está deste lado. E não estou a dizer a reclamar em relação ao atendimento, mas aos restantes clientes, que às vezes são impossíveis.
2: Às vezes é isso. É tu és cliente e o que está a irritar no atendimento ao público é outro cliente.
0: Ah, não, sim, 90% das vezes.
2: É outro cliente. Porquê que tu estás a falar assim com aquela pessoa?
0: Guarda. O que é que para ti tem de acabar hoje, edição atendimento ao público, na verdade?
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0: Essa área tão, tão feliz. Para já. Olivia Dean. So easy. Boa viagem.

0: Alô, vizinho, estás na cidade FM, bom dia, este é o Acorde, eu sou Arthur Simões, comigo Pedro Oias. Hoje isto tem de acabar. Edição Atendimento ao Público. E assim que lançámos o tema, eu ouvi o telemóvel aqui da rádio. Ou seja, há muita gente que precisa desabafar.
1: Já, há muita gente. Olha, eu vou cascar nos dois lados.
0: Ah, sim. Ora bem. 911-911-908, já agora. Sara, bom dia.
2: Bom dia, cidade. Bem, eu não sei se a minha profissão é propriamente atendimento ao público, mas okay, penso que não.
0: Ok, próximo. Não, estou a brincar.
1: Agora era a coisa mais atendimento ao público.
2: Mas poderia ser. Os professores têm pais que parecem realmente clientes em algumas lojas.
1: De facto, são.
2: Reclamam de tudo, nunca estão agradados com nada. E pronto, e acho que muitas vezes faz falta o contacto com os pais para fazer colaboração escola-casa, mas por vezes torna-se demasiado chato e irritante para nós termos que levar com certos pais. Beijinhos! E boa quarta-feira, Outubro Rosa.
0: Outubro Rosa!
1: Outubro Rosa, tem toda a razão. Olha, como é que chama o nosso ouvinte?
0: A nossa ouvinte chama-se Sara.
1: Sara, não te preocupes que eu vou cascar neles. Eu queria dizer uma coisa. Os pais aqui do nosso Portugal têm que perceber uma coisa. Os vossos filhos, e isto é muito importante, pais que estejam no carro, aumentem o volume do vosso rádio. Os vossos filhos erram, os vossos filhos não são perfeitos. E digo-vos uma coisa. Sim, o teu filho espetou uma caneta no pescoço do Mauro. Não tens. Ah, meu filho nunca fez isso em casa. Claro que não. O teu filho não te vai espetar uma caneta no pescoço. Porque
0: o Mauro nem está lá.
1: O Mauro não está na tua casa. Ah, mas o meu filho nunca faria isso. O teu filho faria isso. Eu fiz coisas na escola que os meus pais não sonhariam que eu era capaz de fazer. Não, mas nem imaginavam que não havia precedentes. É tipo, pá, esta criança não é capaz de fazer. Eu sou capaz de fazer isso. Eu sou, eu, como eu, todas as crianças são capazes. E os pais chegam à escola. E isto acontece muito. Eu já fui a muitas reuniões de pais, porque eu tenho muitas irmãs.
0: Sim,
1: e os pais
0: sim.
1: estão tipo, não, não, não. O meu Duarte, digo-vos, ele é sempre certinho, ele nunca diz uma asneira, ele nunca faz. Ele faz, ele faz. Sabes porquê? Porque o teu Duarte está com 15 putos iguais a ele, 15, fechados numa sala, todos a terem ideias ao mesmo tempo, e de repente há um desses 15 que por acaso não se controlou e disse tipo, se batêssemos com uma flauta no Mauro,
0: pronto, e digo, está o Mauro a apanhar com o dó, ré, mi, fá, sol.
1: É assim que funciona. Os pais têm mesmo que perceber que os filhos não são perfeitos e que os filhos erram, porque os pais também erraram, não é? Mas os pais acham sempre que eu errei, mas com a minha educação o meu filho percebe que vai chegar à escola e não vai subir para cima do contentor amarelo, quer dizer, porque é que ele haveria de roubar ameixas da escola e atirar ao colega em cima do contentor amarelo? Sabes porquê? Porque ele é um puto, por isso ele vai fazer isso. É normal. E os pais não percebem isto, isto faz-me mesmo bué da confusão. E eu conheço, eu tenho um amigo meu que é professor, ele está-me sempre a dizer, os pais são mesmo pessoas sem noção, às vezes. Os pais, quando têm um filho, metem os filhos num pedestal que é tipo, este menino é
0: o meu pequenino, o meu Jorge. Não, Jorge não é nome de filho, não é nome de filho, não é?
1: O meu Jorge
0: tem já de 47
1: fuma.
0: Anos com uma pasta.
1: O meu Jorge, sim, é acionista da Ventil.
0: O meu Jorge.
1: O meu Jorge, digo, sai da escola, vai para a tabaqueira, nunca fez mal a ninguém. O meu Jorge
0: já tem filhos dele. Yeah, não, pode. Não, o meu Salvador. Achas que
1: o meu Salvador.
3: Nunca na vida ele é tão bem comportado. Ele é um anjo.
1: Ele até diz: os outros, mãe, os outros são uma confusão.
0: Tá bem. Ele é um terrorista.
1: Yeah.
0: O Jorge. O Salvador é um terrorista. Pá. Ele está a fazer coisas que já foram proibidas em 7 países naquela sala de aulas. Pá.
1: Tem de perceber, é complicado, porque depois as pessoas também apanham com essas, não é? Coitados, é pá, as pessoas sofrem mesmo imenso.
0: Porque eles veem. Sim, eles veem tudo, pá.
1: Eles sabem o que é que se está a passar. Acreditem nos professores, pais. Não em todos, mas no geral.
0: Alguém disse aqui no WhatsApp, agora sim, Pedro, foste poético.
1: Boa.
0: Sim, mais que o trânsito, não é?
1: Sim,
0: sem dúvida.
1: Um bocadinho mais, é.
0: Bem, isto tem de acabar. Edição Atendimento ao Público 911-911-978. O que é que para ti tem de acabar? Bom dia, tenho um Salvador e um Vicente. E sim, eles são os terroristas. Salvador e Vicente, esquece, já foste.

0: Em Na Lei, Adela, estás na Cidade FM. Bom dia, este é o Acorda. Eu sou Arthur Simões, comigo Pedro Goias. O que é que tem de acabar? Edição Atendimento ao Público, 911-911-908. WhatsApp da Cidade FM. Para já, algumas reações àquilo que foi dito. Resumidamente, isto porque recebemos mensagem de uma professora que disse: olha, não sei se isto conta como atendimento ao público, mas eu tendo pais e é a parte mais difícil do meu trabalho. E o Pedro disse: bem, ok, pais, vocês têm de perceber, os vossos filhos não são santinhos. Aquela ideia de: ah, mas o meu Vicente, nunca, o meu Vicente, ele em casa, ele nunca. Ele porta-se tão bem, ele descalça-se, ele não pisa, ele não. Assim que ele passa aqueles portões.
1: Tu não tens noção.
0: Ele é o Joker, pá.
1: Eu estava aqui a dizer em privado à nossa produtora Margarida: eu às vezes cheguei da escola a pensar assim, como é que eu fiz isto aqui dentro? Como é que eu fui capaz?
2: Bom dia! Ei. Eu confirmo essa história dos nossos filhos serem capazes de fazer. Eu, como mãe, trabalho numa escola. No ATL, e os meus filhos, tanto o mais velho como o meu Diego, que ainda lá anda, e sim, eles fazem coisas que eu também dizia: não, o meu filho não faz isto. Ai, todos não. Eles fazem, é normal. Um beijinho.
0: Beijinho.
1: É o que é, nem que seja uma vez na vida, faz parte de crescer. É tipo, eles não têm o cérebro formado. Eu não tenho o cérebro formado.
0: Pois não. A Sara, falaram muito bem, obrigada por valorizarem o nosso trabalho. Beijinhos. Ei, nós, professores, nós sabemos o que é que fizemos nós, professores, passados. Portanto.
1: Eu gostei muito dos meus e eles tinham uma paciência santa.
0: Absolutamente.
1: Eu ouvi daquelas frases que todos já ouvimos de: vocês foram a pior turma que eu tive em toda a minha vida.
0: Não.
1: E gostava.
0: Ah, também ouviste essa?
1: Claro. Bem, essa é a mesma.
0: Mas como é que
1: são todas?
0: Sim, estatisticamente. Eu acho que parece.
1: É uma frase
0: estatisticamente.
1: Que eles combinam na sala,
0: sim,
1: de professores.
0: Sim, sim, sim.
1: Mas de facto, no meu nono ano, quando eles disseram isso, fazia sentido. eu estava tipo, não, eu acho mesmo que sim.
3: Bom dia. Bem, o que é que tem que acabar a edição Atendimento ao Público? O cliente achar que tem sempre razão.
0: Não, clássico.
3: Não tem.
0: Não, clássico.
3: E eles continuam convencidos que fazem o que podem, o que eles querem. E que está tudo ok.
0: Sim.
3: E não está.
1: Até te digo uma coisa. Eu acho que já deu a volta. O cliente já está numa altura em que é tipo, tem muito menos razão. Tem razão menos vezes.
0: O cliente não tem razão.
1: O cliente não tem razão de todo. Tipo, às vezes há clientes: ah, não, mas eu vim cá na semana passada e o preço era não sei o quê. Tu não. A sua pequena besta, tu não estás a ver que o preço agora é outro? Ah, mas subiu na semana passada, eu vim cá, era para comprar e estava este. Tu agora compras e é este. O preço mudou. Não tens razão. Não tens. Essa do cliente
0: é sempre
1: razão. A
0: Carolina precisava desabafar também. Clientes, perguntam coisas que estão escritas. Leiam antes de perguntar. Olha, tentem ser autónomos antes de chatear os colaboradores dos serviços. Nós já o fizemos, não já?
1: Yeah, eu já fiz. Eu já às vezes li e fiquei tipo, não, nah, impossível. E depois pergunto.
0: Pois é.
1: Ou às vezes é só querido.
0: Eu percebo. Eu percebo a Carolina, mas.
1: Carolina, tens razão.
0: E ela aqui com vários exemplos. Ai, não sei fazer um pagamento de multibanco, pode-me ajudar? É só ler o multibanco! Ai, esqueci-me dos acessos à minha app. É só ler a opção. Estão fechados. Okay. É só ler o que diz na porta! Peço desculpa pelo desabafo. Não, claro, isto é um espaço. Espaço seguro.
1: Mas eu às vezes pergunto coisas que eu já sei. Eu olho e vejo ali o menu não sei o quê, é isto e tem bebida, sobremesa e tal. E depois eu quando vou pedir digo tipo: era o menu não sei o quê, tem sobremesa e bebida, não é?
0: Sim,
1: tem sim. E eu tipo, ok. Eu já sabia que tinha.
0: Não, claro.
1: Mas é para fazer conversa também.
0: O que é que tem de acabar? Versão Atendimento ao Público, 911-911-908, WhatsApp da Cidade FM. Para a Raquel, é isto.
4: Bom dia, Cidade FM.
0: Raquel.
4: Bem, isto não é bem atendimento ao público, talvez. Eu sou auxiliar de veterinária.
0: Ah, é absolutamente atendimento ao público.
4: Por favor, malta, temos de acabar de dizer que os cães e gatos não são vacinados nem desparasitados porque é tudo natural. Parem de normalizar pulgas nos cães e nos gatinhos. Bom dia.
0: Parem de normalizar pulgas. Eu subscrevo, já.
4: Esqueci-me de acrescentar uma coisa. E o mesmo se aplica a coelhos, tá, malta? Quem tem coelhos de estimação, os coelhos precisam de ir ao veterinário. É só isso. Foi só assim um aconchego para a conversa.
0: Pelo menos eu pensava que ia dizer: ah, já agora parem de normalizar os coelhos também. Já chega disso. Ok.
1: Mas a voz dela é a voz de quem sofre com isto diariamente.
0: É a voz
1: ela está tá irritada.
0: É a voz de quem está pelos cabelos.
1: Uhum.
0: Olha, está por aqui, Pedro.
1: Pela ponta dos cabelos.
0: Olha, pois. O que é que tem de acabar? Está a ser giro hoje. Já quer ir com o Burna Boy para já? Esta chama-se Dai Dai. Bom dia.

0: Jetski, Pedro Sampaio, estás na Cidade FM. Bem-vindo ao Acorda. Boa quarta-feira, sou Artur Simões, comigo Pedro Góias. O que é que tem de acabar? Edição Atendimento ao Público. É, o país precisava. O país precisava. Pedro, o que é que foi?
1: Eu quero falar de uma específica que dá para os dois lados. Dá para lados do balcão. Pode estar na pessoa que está a atender ou na pessoa que está a ser atendida. Que é a parte dos sorrisos. Eu não consigo perceber. É a parte de não sorrires para a pessoa.
0: Ah, de não sorrir.
1: De não sorrires. Uhum. Tanto pode ser, acabaste de receber um cliente e não sorrires, estás cara completamente trancada, que, atenção, eu acho mais legítimo, é cansativo.
2: Estou aqui a
1: os salários nem sempre são altos, são dias difíceis, apanhas clientes, pá, horríveis, eu percebo. Um sorriso muda mesmo. Muda. Eu às vezes tipo, vou a uma loja e não é assim tão, pá, não é assim tão barato assim, e eu estou a pensar em não voltar lá, mas tipo, a pessoa que me está a atender é tão bacana comigo que eu fico tipo, eu vou voltar cá.
0: Yeah.
1: Mesmo que seja uma papelaria ou assim, há uma papelaria muito perto da minha casa e eu vou a uma mais longe porque o gajo que me atende é bué da fixe.
0: Uh-huh.
1: Tu és mais fixe, eu vou fazer mais quilómetros.
0: Estava a atender.
1: E isso muda imenso, mas da perspectiva de, ou seja, o cliente não sorrir, para mim, é que não me cabe na cabeça. É, tu estás aí num serviço, esta pessoa está aqui para te servir, a dizer, a perguntar-te o que é que tu queres, se queres o molho das batatas, se queres não sei o quê, num restaurante, por exemplo, e tu não sorris, porque é que tu achas que ao pagares tens o direito de ser mal educado ou de ser antipático ou de não sorrir para a pessoa? Eu entendo que há dias chatos e há dias complicados, mas pá, as pessoas estão a trabalhar e é um trabalho bué complicado e tu de repente vais lá e ainda tornas aquilo muito pior. Pá, para mim é de...
0: A Joana diz,
1: é de
0: o pior é a parte do bom dia, boa tarde e boa noite que nunca tem resposta.
3: É pá, não te custa assim tanto.
1: É que tarde. É mesmo fácil.
3: É fácil.
1: É fácil.
3: É tranquilo.
1: Bom dia. Pronto, já está.
3: Pronto.
1: É mesmo simples. Ah, mas estou num dia que não me apetece falar.
3: Sim.
0: Pá. Se calhar outra pessoa precisava também. Só um bom dia. Só uma boa tarde.
1: Yeah, acredito que sim.
0: Agora, a Elsa, pelo trabalho, passou por elas. Olá, Elsa.
4: Bom dia. Apoio ao cliente. Bem, eu trabalhei 7 anos no aeroporto de Lisboa.
0: Ai,
4: ajudar os passageiros ou clientes. Eles realmente, quando entram no aeroporto, não sabem ler, não sabem ver, não sabem pensar, não sabem nada. Para dar um exemplo, né? Pronto, estava no check-in com a farda da TAP, normalmente, e depois chega um passageiro, acho que é passageiro, né? A perguntar onde é que se apanha o autocarro para Fátima e qual é o horário e qual era o preço. E eu virei para a senhora e digo, olha, essa informação eu não posso dar porque eu trabalho para a TAP, não é? Era aqui, as entradas só de aviões, não é? E ela, mas devia saber tudo.
0: Eu
4: só queria responder, pois, se calhar temos que andar com o computador atrás e tudo atrás, sim. Clientes e apoio ao cliente ou ajudar o público é complicado. Beijinhos, bom trabalho. Estou no trânsito preso, Pedro. C17, está muito trânsito.
1: E C17 poético.
0: Super poético, absolutamente sim.
5: Bom dia, cidade.
0: Bom
5: eu
0: dia.
5: Também faço atendimento ao público, sou consultora imobiliária e uma das coisas que eu tenho agora muita aflição é os jovens que estão a conseguir a casa com a garantia pública. Acham que conseguem comprar casas de sonho, uma mansão com garagem? Não, pessoal, é um apoio para conseguirem a primeira habitação própria permanente. Não vão conseguir tudo logo à primeira.
0: É,
5: nós não somos psicólogos para arranjar maneiras, porque vocês pensam. É só um desabafo, pessoal. Bom dia, adoro ouvir a Cidade FM.
0: Obrigado. Eu percebi. Senti a necessidade desse desabafo.
1: Yeah.
0: Sim, às vezes amigos meus mostram casas que estão a ver e eu.
1: Meu. Eu não sei como é que está a tua carteira, mas eu não sei se tu consegues.
3: O que é que tu andas a traficar? Não, ok. Portanto, já percebo. Hoje isto anda. Acabar.
0: Edição Atendimento ao Público 911-911-978, WhatsApp da Cidade FM. Deita cá para fora. Moving to the Sun. Yugal toca já a seguir. Espera! É o Rail! 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O que é o Rail? 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
1: Música.
0: Podcast. Retorno Margarida?
1: Ok.
0: Isto é um trio, Pedro.
1: Pois é, desculpa. Desculpa, Margarida, desculpa. Olha, nunca mais vou ser uma salva.
0: Não caias ao lago, Narciso,
1: não,
0: ok?
1: Não.
0: Cuidado. Onde é que eu ia? Com o Rail está tudo aqui. Experimenta. Diz-me o que é que achaste. A maior parte do pessoal gosta.
1: Uhum.
0: Portanto, ou reviews até agora. Agora sim, moving to the sun. Yugal, toca! Já a seguir.
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0: António Interstellar, estás na Cidade FM. Bom dia, este é o Acorda. Eu sou o Artur Simões, comigo Pedro Góias e Produtora Margarida. Que também conta, ok? Também conta. Aliás, Produtora Margarida, tu também trabalhaste no atendimento ao público.
1: Sim, muito tempo.
0: O que é que, para ti, tem de acabar? O que é que te irritava mais?
1: Sim. Quando perguntava quer isto ou isto e respondem sim ou não.
0: Mas não. Ah, quer isto ou isto? Sim.
1: Sim. Sim, o quê?
2: Quer isto ou isto, sim.
0: Porém, pá.
2: Eu acho que só não ouviram. Eu faço essas também.
1: Às vezes não ouço,
2: é tipo, quando não ouves, a resposta mais básica a dar é tipo, sim.
0: Tu devias
1: Pode
0: acabar.
1: Repetir, por favor.
0: Tens razão. Bom dia, por favor, passageiros de autocarro, parem de discutir com os motoristas. Eles ou elas não têm culpa de não haver autocarros e motoristas suficientes. Esta mensagem é da Sandra, que diz ainda. Sim, eu percebo que queiram que o autocarro ande mais depressa porque estão atrasados para apanhar os transportes, mas o motorista não tem culpa, tá? Beijinhos! Sandra, de Inglaterra. Sandra, olha, eu confesso, às vezes há dias... Pronto, tu deves saber os transportes aqui em Lisboa. E às vezes o autocarro simplesmente não aparece. E depois no dia seguinte, quando ele finalmente aparece, eu entro no autocarro e olho para o motorista e tipo, olha, então o que aconteceu ontem? Obviamente, não digo nada e digo bom dia. E vou e sei que a culpa não é dele, mas estou assim...
2: Sim, eu percebo.
0: Ontem não apareceste, pá. Mas claro, é um sentimento
2: isso
0: humano.
2: Isso acontece num restaurante, é tipo, eu sei que o senhor que está a servir às mesas não é o que está a cozinhar.
0: Ele não
2: tem culpa, mas às vezes ele vem com um prato e passa por mim e não é o meu. Eu fico assim... Miu!
0: Estás maluco?
2: Estou no prado, miu!
0: Então estás a atender as pessoas que chegaram antes de mim, pá, mas estás a passar que eu sou o centro do universo!
2: Vitor, não tenho culpa!
0: Serviço público que estão a fazer no programa desta manhã, obrigado! Não, tranquilo, Vitor. Saúde, Vitor Rocha de Souza, Vinhos Rocha de Souza, Instagram. Não,
2: o quê?
0: Então, Vitor, mas isto é. Está bem. Minha querida, Joana.
3: Alô, cidade, bom dia.
0: Como é que é?
3: Eu trabalhei durante alguns anos enquanto estava a estudar em ativações de marca, portanto tive algum contacto com atendimento ao público.
0: Okay.
3: E a coisa mais descabida que me disseram foi uma avó para um neto disse assim à minha frente: vês, tens de estudar para não acabares como esta menina.
0: Oh,
3: e eu fiquei chocada, não consegui dizer nada, mas pronto, na altura até estava a tirar a licenciatura. E portanto, uma coisa não tinha nada a ver com a outra, mas pronto, as pessoas conseguem ser muito, muito más, não é? Beijinhos e bom dia.
2: E achas assim que são?
0: Tu estás melhor que ela, Joana, não te preocupes.
2: Yeah.
4: Bom dia,
0: bem, para acabar,
4: pessoal,
0: para já. Bom dia.
4: Para mim tem que acabar quando os clientes entram numa porta de vidro
0: já
4: que tem duas maçanetas. Por favor, ponham as mãos na maçaneta, não no vidro. Que mania que os clientes têm de entrar pela porta dentro com a mão esparramada no vidro.
0: Obrigado, é verdade.
4: Maçanetas enormes.
0: Olha.
4: Pelo amor de Deus, gente. Vamos lá ser civis.
0: É sobre isto.
2: Ganda
0: é
2: ponto.
0: Sobre isto.
2: Ganda
0: é
2: ponto.
0: Sobre isto. Por amor de Deus, há uma maçaneta. Oh.
2: Yeah.
0: Ou mulher.
2: Bom ponto. Nunca tinha pensado nisso.
0: É.
2: É provável que eu até já tenha feito isso sem reparar.
0: Eu tenho 100% de certeza que já o fizeste.
2: Já, de certeza que já fiz isso sem reparar.
0: Até, na verdade.
2: Com a cabeça.
0: Magazine com o Ruben Mateus.
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1: Eu não sei se deu para perceber, mas temos uma cidade funk. É capaz de ter passado assim despercebido agora, nestas duas horas de Deja de Madeira. Olá, Ruben Mateus, bem-vindo.
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1: Magazine. Tem as notícias aqui.
3: Se eu no momento.
1: Não, claro.
3: Podes.
1: Pois sim.
3: Não podes julgar, não é?
1: Sim, sim.
3: Continuamos depois disto?
1: Ou... Sim, tenho de saber o que é que se passa em Portugal e no mundo.
3: Ah, não sabes?
1: Não.
3: Não tens conhecimento. Para Portugal e para o mundo, dizer que Artur Simões hoje está com um estilo inigualável. Eu de manhã disse.
1: Obrigado.
3: Eu tenho de confidenciar isto a quem nos ouve. Uhum. De manhã disse a Artur Simões, e ele não me deixa mentir, que estava com um look bastante moda Lisboa.
1: Era uma suéte e calções, Rubens.
3: O homem hoje está a dar. Look moda Lisboa. Alguma dessas coisas é alugada?
1: Não.
3: Dada?
1: Não.
3: Portanto, ainda estás mais moda Lisboa, porque tudo é teu. Inteligência artificial não plagiar? Sim. O escritor Taliesin Orellian admitiu ter plagiado textos no início da carreira, mas rejeita as acusações de que tem sido alvo de que escreveu.

0: em Espanha, frente ao Betis de Sevilha. E ontem, voltamos a ontem, a seleção portuguesa feminina venceu a Irlanda do Norte por 3-1 e está no playoff de acesso ao Mundial do próximo ano. Resumo feito. Fãs de Guerra das Estrelas, esta é para vocês. Os rumores andam aí, haverá um filme sobre Darth Vader e agora especula-se sobre quem será o realizador. O nome em cima da mesa, ou neste caso, o nome para realizar este guião em cima da mesa, é Christopher Nolan, que recentemente teve esse sucesso de bilheteira que dá pelo nome de Odisseia.
1: Eu devido. Não vai ser o nome.
0: Já imagino um filme sobre Darth Vader a ir para a frente, a ir para trás, a ir para o meio, a ir para os lados, a ir para o oeste, para o sudeste, para o nordeste e no fim ficamos. Hã?
1: Já sou uma Christopher Nolan.
0: É um bocadinho.
1: Sim.
0: Christopher Nolan é isto.
1: Ruben, muito obrigado.
0: Até já.
1: E até já, para já, Olivia Dean. Esta chama-se Meranid. Daqui a pouco, vizinhos, em casar é para esquecer. Boa viagem, boa quarta-feira.

0: Zara para esquecer, vizinho, estás na Cidade FM. Bom dia, este é o Acorda. Diz a Ângela, eu não faço ideia onde anda a Joana, mas era um tema que gostava mesmo que ela estivesse a participar. A Joana caiu.
1: Caiu?
0: São 9 da manhã.
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0: Imagina agora não elaborar, não estou a brincar. A Joana tirou estes dias, está tudo bem.
1: Sim, a Joana caiu. Ela está aqui debaixo da mesa,
0: não
1: é verdade?
0: Não elaborar, a Joana caiu. Pronto, o que é que temos aqui? Hoje perguntamos-te o que é que tem de acabar? Edição Atendimento ao Público 911-911-908. WhatsApp da Cidade FM. Excelentes mensagens a aparecer aqui na nossa caixinha.
3: Olá, bom dia.
1: Bom dia.
3: Olha, Angela, o que eu gostava mesmo é quando os clientes dissessem que nunca mais vão voltar porque estão chateados ou enfim, vamos perder um cliente. Eu gostava que eles cumprissem. Gostava que nunca mais voltassem. Mas a questão é que eles voltam sempre. E é uma chatice.
0: Eu gostava que eles cumprissem.
1: Porque eles dizem tipo, ah, eu nunca mais voltei a este estabelecimento. E voltam a este estabelecimento.
0: Oh, não, não vá, por favor, não. Eu adoro clientes chatos. Eu adoro clientes impossíveis de aturar. Por favor, volte. E a pior parte é que voltam. Olha,
1: claro que voltam, as pessoas não conseguem.
0: É assim, Angela, vou-te contar uma coisa. Só estamos aqui nós dois. Às vezes dizem, eu nunca mais vou voltar a ouvir a vossa rádio. E passadas 2 semanas, olá, Cidade FM, tudo bem?
1: Acontece-nos, portanto, imagina.
0: Voltam sempre. Aqui um bom ângulo do Mário Dias, com Z.
4: Como é que é? Pá, eu acho que no atendimento ao público havia de acabar aquela malta que quer atender o público. Eu não sei se já vos aconteceu, vocês irem, pá, praticamente mais de verão, um gajo vai dar uma voltinha a pé e aquelas pessoas estão à porta dos restaurantes, oh, amigo, não quero entrar, já provou aqui a nossa espinha. É pá, eu se quiser comer sopa, eu entro, não precisa estar ninguém a dizer-me, venha lá, prova lá aqui, olha, sim, isto é espetacular. Pá, acho que havia de acabar essas pessoas que querem atender o público, porque depois é desconfortável a gente estar a dizer que não.
1: Entendo.
0: Eu gostava mesmo de saber se isso de facto funciona. Se há um estudo ou se...
1: Eu acho que não funciona.
0: Se alguém estiver na posse dos dados, se dizer, oh, chefe, então já jantou, então não quero aqui... Acho que de facto funciona. Funciona só com turistas?
1: Não, funciona com pessoas que não sabem dizer que não.
0: Ah, tipo, já jantaste, se calhar?
1: Okay,
0: é o terceiro bitoque que eu como hoje.
1: E entras, estás a ver? Se calhar funciona bem. E com turistas, se calhar também. É pá, mas às vezes é tipo horas que não fazem sentido. É 5:30 da tarde e estás tipo, temos jaquezinhos. É meu.
0: Amigo, wow. É assim. Eu gosto, mas.
1: Pô, vão logo era às 5:30 da tarde.
0: Mas olha, quando falam com duas pessoas à tua frente e depois viram-se para ti e não dizem nada, não ficas. Ei, o que é que eu tenho que fazer?
1: Triste.
0: Ou o que é que eu não tenho que fazer?
1: Ah, sou feio. Boa, sou feio.
0: Ah, não sou um cliente.
1: Fiz, ok. Ok, está bem.
0: Também não queria. Aliás, só por causa disso, vou ir jantar.
1: Sim.
0: E vou pedir tudo.
5: Olá, Cidade FM, bom dia.
0: Marta.
5: Olha, o que mais me irrita mesmo.
0: Marta.
5: Até porque eu tenho um negócio de flores, não é?
0: Sim, ok.
5: E quando os clientes chegam lá e me dizem as flores são fresquinhas, e eu respondo, não estão no frigorífico, mas sim, são.
0: Oh, Marta!
1: Marta!
0: Sei lá, é assim, se eles chegassem lá e perguntassem, olha, tem flores, aí está bem. Mas essa pergunta, não sei.
1: Olha, vou dizer uma coisa.
0: Isto é de alguém que já ouviu esta pergunta muitas vezes.
1: Eu só ouvisse esta resposta, chorava à tua frente. mas chorava mesmo. Porque a pior coisa que me podem fazer é darem-me respostas destas do é do género, eu queria um café. Queria? Já não quero.
0: Nunca me fizeram essa.
1: Ah, eu queria um copo d'água. Um copo d'água ou um copo com água?
0: Também nunca me fizeram essa.
1: Como é que nunca te fizeram isso?
0: Não. Eu já pedi um café, eles perguntaram como é que eu queria. Eu, normal, eles, não, só tem café maluco. Aí eu não sou.
1: Bem,
0: é
1: 7:30
0: da manhã.
1: Essa é moeda boa.
0: E olha, chefe, bom material. Está a testar? Vai
1: atuar no. Muito boa. Essa apanhava-me bem, pá.
0: Mas.
5: Ou então, quando eu tenho montes delas, acabaram de chegar o fornecedor, neste caso, e me pergunta se eu só tenho isto. Eu apeteço matá-las. Estou a brincar.
0: Não,
5: vá,
0: não estás.
5: Bom dia para vocês.
0: Não estás. Marta, isto não foi o riso de alguém que esteja a brincar.
5: Se eu só tenho isto. Eu apetece-me matá-las.
0: Marta, a Netflix vai fazer um documentário sobre ti daqui a 30 anos.
1: Vai ser bem. É?
0: Assassina das flores. Pede bem para já, deve tirar umas fotos daqui a pouco. Loner Johnny, em 25 de abril.

0: Ah, tanto vício, tanta droga cá no mundo. Chico da Tina, vícios. Estás na Cidade FM. Bom dia, este é o Acorda. Eu sou o Arthur Simões, comigo Pedro Góias. E olha, este tema não era para durar assim tanto, mas tu precisas. Tu precisas, tu
1: as pessoas
0: aí,
1: precisam desabafar, meu.
0: Tu andas aí a atender malta e tens muita coisa guardada que não podes borrar na cara de um cliente, né? Senão, pronto, és despedido.
1: Claro.
0: E é aí que nós entramos. Estamos a fazer Isto tem de acabar, edição atendimento ao público. E no nosso 911-911-978 chega-nos todo o tipo de histórias, todo o tipo de desabafos, todo tipo de mensagens. Olá, bom dia.
2: Bom dia. Bem,
0: Paula, já sei que vai.
2: Eu tenho dois empregos, né? Um deles é atendimento ao público.
0: Vai, dá-lhe.
2: Epá, eu vou dizer, pode ser que vos entre na cabeça.
0: Ui!
2: O cartão da NOS tem que ser presencial ou na aplicação, senhores. Não me venham com fotografias.
0: Olha,
2: se isto não vos entra na cabeça.
1: Já não funciona.
2: Beijos.
1: A foto, sim.
0: Pois é, mas olha. É algo que eu faria, Paulo.
1: Yeah, eu fui confrontado com essa.
0: Pois.
1: Porque as regras mudaram. Que antes a fotografia dava e eu ia com a fotografia e depois de um dia para o outro disseram: não, fotografia não dá. Então, mas já me deu. Não, já não dá. Pronto, e agora tenho que levar o cartão. Dá ótimos.
0: Bom dia, malta. Diz o Pedro: o que tem de acabar é um café na minha aldeia. Ah, este é específico mesmo. Este
1: é
0: aqui, este é de nicho.
1: O estabelecimento. Okay,
0: o que tem de acabar é um café na minha aldeia, ter uma vitrine cheia de queijos e depois as águas com sabores e sumos por baixo. E deitam um cheiro mesmo mau, as garrafas. O dono diz que bebe-se, não se cheira.
1: Não, mas olha, isso é verdade.
0: Boa,
1: porque depois,
0: Pedro,
1: o plástico começa a sugar o cheiro e tu bebes e está com.
0: É desagradável.
1: Sabe plástico, a água. É desagradável. Olha, eu gostava que acabasse uma coisa. Que eu tive aqui memória disso, que é quando tu entras num estabelecimento e vêm logo ter contigo, numa loja especificamente, sim, roupa ou algo do género, e vêm logo ter contigo cheios de perguntas e tudo mais, dá menos vontade de comprar, dá menos vontade de estar a ver coisas na loja.
0: Sim,
1: mas
0: sim,
1: eu
0: sim.
1: Gosto quando é tipo: se precisares de ajuda, estou aqui.
0: Se precisares de ajuda, estou aqui,
1: é mesmo tipo: oh, meu, perfeito, tu és o gajo mais bacana do mundo, estás ao meu dispor para me ajudar. É tipo,
0: absolutamente.
1: Yeah. Bem, ótimo. Yeah.
0: Se calhar peço, se calhar não peço.
1: Yeah. Tranquilo. Isso é fixe. E muitas das vezes eu nem preciso de ajuda. Estou só com uma pequena dúvida, mas eu conseguia tirá-la e eu até vou tipo: desculpe, este modelo aqui é parecido a este, não é?
0: Ele,
1: sim, senhora. Bem, adoro isso.
0: Classe.
1: E já aguardaram um shout-out a lojas. Isto acontece mais em lojas de roupa, tipo, pá, de sapatos e não sei o quê. Às vezes há uma malta que
0: sapatarias.
1: Eu apanho. Yeah, sapatarias, tipo, mas de tipo ténis, tipo, pausados e cool.
0: Ah, ok.
1: Tipo, às vezes há uma malta que eu apanho da minha idade que são mesmo gandas bacanas. Estamos a falar e ele de repente: puto, também comprei esses. E é tipo: eu não te conheço.
0: Ah, pois
1: e eu
0: é.
1: Esses sapatos são boeda fixe. Pá, é boeda confortável. Olha, eu costumo ir para a praia e não sei o quê. Isso dá piso para a praia, dá piso para o trabalho, boeda tranquilo. Olha, estou a usar uns agora. Começa-me a mostrar e eu tipo: tens isso em 43. E ele tipo: olha, experimenta em 43, vou trazer duas cores, porque essa fica bem com essas calças.
0: Tá feito.
1: E de repente somos bros de loja. É tipo: aí, meu. Pá, que pausa.
0: Marisa.
3: Bom dia, cidade.
0: Bom dia, Marisa.
3: Eu trabalho no atendimento ao público e adoro quando temos a nossa concorrência à porta e depois os clientes vêm-se vitimizar a dizer que foram ao outro lado da rua e que fazem mais barato. E quando nós estamos fartos de saber que eles nem lá puseram os pés e apenas vêm fazer chantagens emocionais para baixarmos os preços. Claro. Bom dia para vocês. Beijinhos.
0: Beijinhos, Marisa. Estamos leves? Estamos
1: muito mais leves.
0: É. Uma coisa que deve acabar no atendimento ao público é chamar os funcionários com pss, pss. Ou assobiar como se estivéssemos a chamar um cão. Ai, ai, ai, quando servia à mesa eu ignorava assobios, porque lá
1: faz
0: está
1: bem.
0: Não, sou um cão. Agora fui despedido, fui, mas não foi por isso.
1: Faz parte. Olha uma coisa, eu trabalhei a entregar máscaras na altura do confinamento, nos comboios.
0: Epá, que pescado, eu sei.
1: Mas era só uma por pessoa, que era para entrar, as pessoas poderem andar no comboio.
0: Tá bem.
1: Que nem
0: boa.
1: Todas tinham
0: não,
1: máscara.
0: Claro.
1: E havia bué da gente que ficava: posso levar mais? É que eu em casa também estou a precisar. Posso levar 15? Consegue-me dar? Tem uma resma tão grande. Tipo, porque agora não põe coisas com 1000 máscaras? É tipo: eu não lhe posso dar. Isto é uma por pessoa. Passam mesmo aqui 1000 pessoas por dia.
0: Olha à volta, há mais pessoas
1: do mundo. Mas é que eu vou-lhe explicar. É que a minha sobrinha agora, ela trabalha no hospital e ela esqueceu-se de trazer esta semana. E ela agora mora em Almeirinho. Só me consegue trazer.
0: Oh,
1: a minha senhora.
0: Vá para o comboio,
1: ok? Eu não consigo dar, vá para o comboio.
0: Eu
1: às vezes dava duas e ela todos os dias vinham lá e diziam assim: ontem deu-me duas, já me dava três.
0: Ah, não acredito.
1: Aí, meu, estás a esticar.
0: Se pode dar nada, pá.
1: Yeah.
0: Adela, Nicole Kidman, Jessica Joe. End of Beginning. Boa quarta-feira, vamos a isso.

0: Boa quarta-feira com a corda. Eu sou Artur Simões, comigo Pedro Goias. Estás na Cidade FM, estás muito bem. Para encerrar o assunto de há bocado, recebemos mensagem de ouvinte. Hoje perguntámos-te o que é que tem de acabar. Edição atendimento ao público. E alguém disse, olha, na verdade é atenderem demasiado o público. Tu estás na rua e dizer, olha, já jantou, não quer jantar, não quero um pratinho, não quero, olha, já, olha. Essas. E eu perguntei, ok, eu gostava mesmo de saber se isso funciona. Se por acaso, se alguém que nos esteja a ouvir tiver dados, um gestor, por exemplo. Um ouvinte chamado Gestor respondeu aqui no Novo.
1: Chama-se Gestor?
0: No WhatsApp chama-se Gestor. Olá, Gestor.
2: Bom dia, cidade.
0: Meu caro.
2: Já há um tempo em que não participava.
1: Voz de Gestor.
2: Em relação a este tema, posso garantir que abordarmos o cliente quando ele vai a passar à frente funciona.
0: Okay.
2: Pelo menos em contexto de feira. Já tive uma rota.
0: Ah, diferente.
2: E às vezes as pessoas estavam a passar à frente, uma pessoa mete conversa. Quer um hambúrguer, quer uma bebida, quer isto, quer aquilo, e as pessoas efetivamente param, pensam, apercebem-se que querem e acaba por ajudar aqui à venda. Sei que pode ser um bocadinho chato para quem vai às vezes a passar a ser assim abordado, mas para quem está do outro lado a vender, sim, funciona sem sombra de dúvida.
0: Epa, mas
2: obrigado,
0: sabes,
2: e bom dia a todos.
0: Obrigado, nós, tu tens mesmo a voz e a cadência de um gajo bacana.
1: Pois é, pois é.
0: Eu comprava-te um hambúrguer.
1: É verdade.
0: Se calhar é por isso que és o gestor.
1: Sim. E também em contexto de feira, eu acho que é diferente. A feira já é um contexto onde falamos muitos com os outros.
0: Estamos mais abertos. Olha, sim senhora, mostra-me lá.
1: Há bancas, quer provar este queijinho? Prova aqui este queijinho para ver se quer levar um. E eu aí provo. E se calhar até leve. Olha, agora fui, quando estive em Piódão, deram-me a provar lá um licor. Acho que era de cereja, se não me engano. Pá, eu levei.
0: Tu não finges que percebes um bocadinho mais do que percebes?
1: Claro!
0: Bem, a conversa
1: é
0: que
1: bom,
0: eu tive com o homem em mil fones sobre chouriços. Eu, isto aqui é de não sei o que, não sei o que mais. Ele, é, sim senhor, não sei o que. Estava no cartaz, por isso é que eu disse.
1: Sim.
0: O cartaz a dizer Alentejo. Ah, isto é do Alentejo. E ele, pois, claro.
1: E nota-se,
0: Sim,
1: E a misturar conceitos. É a casta alentejana. Não sei do vinho, meu amigo. Tive já a misturar coisas.
0: Que uva é?
3: Olha, por experiência própria, não funciona.
0: Pronto.
3: Porque cada vez que me dizem, já provou, já conhece, venha experimentar, eu penso, ui, comida de 10 dias atrás, estou a tentar despachá-la.
0: Não.
3: Fui o mais depressa possível daquele restaurante. Mesmo que tivesse ido à porta com curiosidade, eu fujo.
0: Então quem ganha, a Marta ou o gestor?
1: Eu acho que está 50-50, mas eu estou mais no gestor, por acaso.
0: Sim, opa, sim, Marta, não é por nada, mas ele chama-se gestor.
1: E tem voz de gestor.
0: Pois é. Lamento, Marta. Tens voz de Marta, mas...
1: Tens voz de Marta.

0: Hey! Where's my husband? Estás na Cidade FM.
1: Bom dia, bem-vindo ao Corda.
0: Bom dia, Maria Morango.
2: Bom dia.
0: Estás cá cedo?
2: Estou cedíssimo.
1: Ela está sempre mais cedo.
0: Ela tropeçou na direção do estúdio hoje. Ela...
1: Yeah.
0: Olá, malta. Mas estás sóbria, não estás? Está tudo bem?
2: Tudo ótimo.
0: Estás fixe?
1: Okay, mas estás sóbria. Não... Uma pergunta que até faz sentido aqui na Cidade FM.
0: Às 9h30 da manhã, não é? Ah, tu que o digas, Pedro.
1: Pois é.
0: Ah, enfim, nós não estamos a romantizar.
1: Não, nada disso.
0: Não. Nós estamos mesmo. Aliás, é uma coisa que nós dizemos muitas vezes. Sempre que saem aqueles estudos de Portugal, novamente número 1 de consumo de vinho, e o pessoal tipo nos comentários: carrega Portugal, bora! Não é caso para isso.
1: Não é caso para isso. Não é.
0: Epá, não é. Não me lixo, não é. Está-se bem, ok. Somos da festa, mas. Onde é que eu ia? 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
1: Só para terem ideia, para não romantizarmos, imagina, o consumo de vinho em Portugal per capita é 65 litros por ano. 65 litros é tipo, bebes 1 litro de vinho a cada 5 dias. Isto,
0: mas repara, ou seja, isso conta as pessoas também que bebem pouco, não é? Portanto, há um animal qualquer que está a beber pelas que não.
1: Yeah, é que imagina, eu não bebo 65 litros, então há uma pessoa a beber 130. Percebes isto? É isto, é completamente chocante.
0: E a nossa reação sempre que sai um estudo desses, ou tipo maior consumo de álcool da Europa, é sempre: bora, Portugal!
1: Um ranking onde estamos em primeiro.
0: Identifiquei os rapazes, mano. Vamos nós, mano.
1: Mas de facto estamos sempre em primeiro, é verdade.
0: Não, por acaso estamos, vá. Por acaso estamos.
1: E para além de estarmos em primeiro, registramos sempre o maior aumento, ou seja, a margem continua a crescer.
0: Ah, não está a descer.
1: Não, é tipo, estamos em primeiro e o aumento é maior.
0: Eu pensava que a tendência era ao contrário.
1: Não. Estamos a consumir mais.
0: Está bem, estou a ver aqui agora. É fora do contexto, dizem-nos aqui. Nada aqui é dentro do contexto, Nelson, não te preocupes. Fora do contexto, mas eu quero pedir uma coisa. Liguem, por favor, à Joana e cantem os parabéns da forma que ela não gosta, seria lindo. Seria, mas depois na segunda-feira ela não voltava.
1: Era só lindo para vocês.
0: Não, para nós também. Para a Joana não. Para a Joana, acho que ela ia odiar. Não, vamos deixar ela descansar, que ela precisa. Pensa em Born Beautiful Things, toca já a seguir. Logo depois Dave com Tams em Rain Dance. Vamos a isso.
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3: BTS! Alguém disse ontem: olá, obrigada pelos BTS. Nada!
2: Ora é essa!
3: Fazer a nossa.
2: Tem artes e gandas bacanas, por acaso.
3: Parece ser fixe, não é?
2: Eu acho que nós numa discoteca, eu e eles, brilhávamos, partimos chão.
3: Não, sem dúvida alguma. Olá, Tiago.
4: Bom dia, malta. Aqui, Tiago. Em relação a esse estudo sobre vinhos, logo por azar, eu trabalho em vinhos.
3: O estudo sobre vinhos. Pronto, aqueles estudos que estamos constantemente a ver no Instagram ou onde quer que seja. Portugal é novamente o país número um a consumir vinhos. Enfim, há sempre uma variante desse tipo.
4: E trabalho num bar de vinhos e esse estudo está errado. E eu vou explicar porquê. Porque a besta que bebe o resto dos litros de vinho sou eu.
3: É pá, Tiago.
4: Especialmente quem diz provas.
3: Tiago, nas provas não se bebe
4: vinho. Eu bebo num dia.
3: Tiago? Yeah. Ah não, olha, por acaso agora acredito.
4: Já sabem. Se conduzirem, bebam. Não bebam. Vocês perceberam?
3: Tiago, estás a beber neste momento. Tiago, são 9h48 da manhã. Tu contribuis para a estatística, Tiago. Isto era tudo sobre ti, ok?
2: Yeah.
3: E o que o Tiago quis dizer foi: se quando dizes não bebas, pronto.
2: Tiago.
3: Acho que é uma mensagem. Podemos tranquilamente passar aqui na Cidade FM. Daqui a pouco, vamos ao Magazine com o Ruben Mateus.
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1: Ruben Mateus, bom dia.
2: Bom dia.
1: Hey.
2: Como é que estamos?
1: Estamos bem?
2: Estamos bem?
1: Estamos bem.
2: Recomendam?
1: Sim.
2: Sim.
1: Yeah. Magazine. Nunca, por acaso, nunca percebi bem o estou bem recomendo. Ou está bem recomenda-se?
2: Sim.
1: Recomenda o quê? O que é que tu recomendas exatamente?
2: Recomenda-se aquilo que está bem. Creio eu.
3: Eu acho que assim que está solteiro, podem ir.
2: Solteiro, okay. Bom rapaz. É para assim poder esta.
1: Eu acho que não tem nada a ver com isso, mas.
3: Ah, não? Ok.
1: Está bem recomenda-se, não é? Está solteiro, podes ir.
3: Não, não é? Está bem recomenda-se.
1: É isso que tu ouves.
3: Já, está bem recomenda-se. É tipo, bem, está solteirinho, força.
1: Não! Já, a pista está livre, dá-lhe. Não! Ai, bom, Ruben, o que é que se passa no mundo?
2: Neste momento, esta dúvida está muito interessante.
1: Eu sei, mas temos de fazer.
2: Temos mesmo.
1: Temos.
2: Quem se anda a portar mal e não se recomenda são os robôs. É que então. As autoridades alemãs estão a investigar um alegado caso de abuso sexual.

0: se esteja a viver um momento histórico, um momento que vivemos e que só mais tarde nos vamos aperceber de que o vivemos. É o típico, éramos felizes e não sabíamos. É que hoje podemos estar a viver o dia mais quente até à próxima primavera. Em muitas zonas as temperaturas vão andar acima dos 30 graus e não há como fugir da previsão do IPMA, que fala já em descida, até que acentuada das temperaturas, com os dias a ficarem bem mais frios a partir de domingo. Começamos com o robô humanoide, fechamos com mais um aviso para os perigos da inteligência artificial. A Anthropic diz que nos próximos meses plataformas de IA poderão ter a capacidade de se espalhar e chegar onde? A frigoríficos, câmaras de segurança ou fornos, desde que estes equipamentos estejam ligados à internet. No fim de semana, em França, piratas informáticos entraram no sistema que regula os frigoríficos de vários supermercados e levaram à destruição de milhares de produtos.
1: Ao meu frigorífico não chegam, de certeza. Aquela eletricidade chega quase. Pronto, boa sorte.
2: Boa sorte.
1: Vais fazer o quê? Vais descongelar umas ervilhas? Está bem, pá, olha.
0: Até me ajudas.
1: Até me dava
0: jeito. Até me ajudas para o jantar.
1: Rubén, obrigado. Até amanhã. Montagem câmera lenta, DJ Duarte.
2: Aí, olha, já não ouviste a música há muito tempo?
1: É para ti,
2: já. Já, eu adoro esta música.
1: Já reparei. Olha.

0: Estás na Cidade FM, bom dia. Este é o Acorda, eu sou o Arturo Simões, comigo Pedro Goias, que está convencido que é nata da nata no bowling. Ora bem, Pedro, tu queres desafiar os ouvintes?
1: É o seguinte, eu jogo bowling já há muitos anos, porque tenho um sítio muito perto da minha casa que tem um bowling muito barato. Por acaso, olha, já agora um shout-out ao Play Bowling Cascais que resiste à inflação, que é importante nos dias de hoje. E eu sei que sou dos melhores jogadores de bowling deste país, amador. Amador. Sim. Quero reforçar porque de vez em quando apanho um senhor ou outro lá no bowling que vai de luva. Bem, é uma coisa absurda. Vejo uns efeitos que eu nunca vi em toda a minha vida.
0: Traz a mala de bolas, não é?
1: Yeah, a mala de bolas, traz tudo e mais alguma coisa. Mas
0: que é um peso. Digo-te,
1: luva de Michael Jackson, tipo aquela branca.
0: Já foste.
1: E a mandar com um efeito, pá, uma coisa, uma loucura.
0: Esquece.
1: A bola quase que sai e depois volta para dentro da pista e é strike. E eu, a nível amador, devo estar com uma taxa de sucesso. Imagina, a cada 10 jogos eu ganho para aí 8. 8, 9.
0: Mas contra os rapazes, contra os teus amigos.
1: Contra os meus amigos, pois. Contra amigos de amigos meus.
0: Não, tá bem, okay.
1: Contra malta, vamos vendo malta. Às vezes jogamos com malta que não conhecemos, pronto.
0: Portanto, achas que desafiando ouvintes,
1: seja quem for, não pode ser um ouvinte profissional. Mas é assim, olha, se vier, até te digo.
0: Eu não
1: sou
0: sei,
1: capaz de bater.
0: Eu não, não, sou, não consegues.
1: Sou quero, capaz.
0: Não consegues.
1: Sou capaz de bater.
0: Isto tem de acontecer agora. Ok, então vamos lá.
1: Eu quero desafiar os ouvintes a virem comigo jogar bowling.
0: Pronto. Vamos ver como é que corre. Se achas que dás bem no bowling, dá-nos o toque, 911-911-908, WhatsApp da Cidade FM.
1: Ao mesmo que só te queres divertir, achas que não me vais vencer, mas queres vir pela piada? Se queres divertir um bocadinho?
0: É esse que vai
1: e
0: ganhar,
1: jogar bowling,
0: Pedro. Pior parte é
1: já é, pois é.
0: É o tipo que aparece lá, nem sei bem as regras, é o quê? O que é que é um strike?
1: Ah, isto é uma bola, eu sempre achei que era um triângulo.
0: Mas chapado, se adoro.
1: Uma pirâmide, não era?
0: Já, yeah, é esse que vai dar uma coça.
1: Já, esse aí pode dar uma coça. Mas quem tiver interesse em desafiar El Mestre no bowling,
0: não, pá, não, eu não,
1: é como as,
0: pá,
1: não podes. Arthur, é como as ruas me chamam. Não sou eu.
0: Que ruas?
1: El Mestre. Sai aqui, vai lá. Já foste à rua?
2: Ah, é o El Mestre.
1: É o El Mestre. Bem, ele fez um strike uma vez na competição da Eslováquia em 1998. Yeah, absurdo.
0: Yeah. As crianças pedem que lhes assines as bolas bowling, não é?
1: Sim.
0: Pois, lá está a pergunta. Dizem aqui, pena que, só, que seja só em Lisboa.
2: Pois, eu sei, pá. Eu sei.
1: Eu gostava muito que fosse noutro sítio do país. Imagina, não consigo prometer nada. Podemos fazer a primeira competição em Lisboa.
0: Bem, olha,
1: se tiver muita adesão, eu prometo que fazemos uma competição no Norte. Fazemos uma noite de bowling no Norte.
0: O jogo não começou e já foste arrumado.
1: Já. Yeah.
0: Não, estou a dizer. Eu nunca joguei, mas aposto que ganho.
1: Tá bem.
0: Calma, deixa-me acabar. A bola pesa mais que o Pedro. Estou dentro.
1: Não, isso é de facto verdade.
0: Okay.
1: há muitas das bolas que pesam mais do que
0: Fábio,
1: eu.
0: Fábio, estás mesmo dentro? Nós vamos levar isto a
1: nós
0: sério.
1: Precisamos.
0: Isto é para levar a sério.
1: Vou definir. Não podem ser muitos também.
0: É que estas muitas vezes não acontecem, pá. Eu uma vez desafiei este edifício inteiro a uma corrida de 100 metros, sprint.
1: E tu ganhaste.
0: Eu estava convencido que era o homem mais rápido desta empresa.
1: Yes.
0: Pá, e ninguém disse nada. Tenho medo quando chega a hora, não somos competitivos. Mas show.
1: Aqui temos de ser. Malta, eu preciso de pessoas para virem jogar bowling comigo e para comprovar que sou melhor.
0: Ei, olha, a pior das hipóteses és tu e o Fábio.
1: Yeah.
0: É um clássico.
1: Sim, também. E tu portanto, também vens, não vens?
3: Cidade. Nunca joguei. Mas entrava na boa no desafio. Portanto, bora lá.
0: Bruna, estás inscrita.
1: Bruna, estás completamente inscrita. Yeah. Eu vou tirar os contactos de toda a gente e em princípio durante esta semana vou criar um grupo no WhatsApp para combinarmos.
0: O desafio está mais que aceito, diz o Diogo.
1: Bora!
0: Ok, está a contar. Ei, quatro?
1: Quatro pessoas, faz um grande jogo.
0: Já é uma competição, sim senhora.
1: Quatro pessoas é um grande jogo.
0: Já dá para a sueca. Mas é isso. E a data, hora e local.

0: One of the Girls, The Weeknd. Estás na Cidade FM. Boa quarta-feira, isto é o Acorda. Eu sou Artur Simões, comigo Pedro Reis. Eu acho que estão reunidas as condições para dizer, Pedro, está on.
1: Bora!
0: Está on.
1: Malta, para a semana.
0: O grande Bowling FM, Cidade Bowling FM Acorda. Está on. Já temos aqui uma boa grupeta reunida. Aliás, Pedro, até vai mais longe. Aqui no WhatsApp dizem: olha, podemos fazer assim. Eu sou do Norte, vou a Lisboa, desafio o Pedro. E se ganhar, o Pedro paga os custos da viagem.
1: Ai, meu Deus do céu.
0: Eu digo já, ele vai.
1: Ele está a esconder que é jogador profissional.
0: Ele vai a 200 o tempo todo, sabes?
1: Ele está a esconder que é jogador profissional.
0: Ele vai fazer burnouts numa estação de serviço qualquer só para gastar ainda mais.
1: Eu já percebi.
0: Ele vai trocar pneus a meio.
1: Yeah.
0: E a dizer: olha, foram custos de viagem.
1: Pois é, comprar um carro novo.
0: Sim.
1: Pá, mas estragou-se.
0: É,
1: compreste agora.
0: Yeah. Fui ao manjar do Marquês e.
1: Sim.
0: Gastei 30 pau. Viaja. Ricardo, siga a jogar bowling. Por jogo faço 4 ou 5 strikes. Não sei se é bom, mas já não jogo desde 2024, talvez.
1: Não sabes se é bom?
0: Já. Yeah.
1: Ah, isto é uma loucura. Espera aí. Espera aí que eu costumo fazer.
0: Eu lembro de todos os strikes que fiz para dizer o quão bom sou.
1: Ok, estás em cima.
0: Boas
1: pois
0: malta.
1: Eu não costumo falar com esse tipo de pessoas. Eu
0: sim, não,
1: tipo, geralmente costumo fazer 2, 3, 4 por jogo.
0: O Gonçalo, boas malta. Aceito o desafio do Pedro. Dia e hora, lá estarei. Alô, espero que esteja tudo bem com já agora o Pedro acredita que é número 1 no bowling e desafios ouvintes.
1: No bowling amador, no bowling amador.
0: Vamos ter de impor um limite, não é?
1: Vamos ter de impor um limite, sim.
0: Quantos mais? 8? Eu não faço ideia.
1: Diria, sim, 8 é uma boa rodada, já fica demasiado depois. Eu diria para combinarmos para a próxima semana. Infelizmente, esta primeira edição do Bowling FM
0: que
1: vai ser em Lisboa.
0: Ah, ok, sim.
1: Pronto, para as pessoas do Norte ou do Sul do nosso país é complicado. Mas se esta primeira edição correr bem, eu prometo que nós vamos ter uma edição no Norte.
0: Mas olha, não aceitaste este desafio de...
1: Não aceito.
0: Ah, não aceito.
1: Não
0: acreditas verdadeiramente?
1: Eu não posso acreditar. Não posso. Não tenho como saber se essa pessoa é um profissional ou não.
0: Put your money where your mouth is.
1: Mas eu não sei se ele é um profissional. Eu já disse, eu sou o melhor jogador de bowling amador.
0: Olha, vamos... Vamos ser preconceituosos, olhar para a imagem dele e pensar se é ou não.
1: Deixa-me ver.
0: Se esta é a imagem de um jogador profissional de bowling. E sabes que mais? Eu por acaso sinto que é.
1: Eu tenho 100% de certeza, Arthur. Eu jogo bowling todas as semanas. Eu tenho a certeza.
0: Este senhor é o Rui Bowling. Yeah, esta foi a primeira pessoa a olhar para uma data de garrafas empilhadas e a pensar: olha, e se eu acertasse naquilo com uma bola?
1: Sim. A mãe deste gajo deu-lhe uma bola de basquete no Natal e ele furou, meteu 3 furos e começou a tirar os copos de vidro da sala.
0: Encerrou.
1: Eu sei perfeitamente como é. Não, eu não trabalho assim. Vens a Lisboa e posso pagar uma bebidinha.
0: Essa é chamada minha ufa, Pedro.
1: É um bocado. Porque eu não sei se ele é profissional.
0: Minha ufa.
1: Mas olha, eu vou criar o grupo, vou tratar disso agora e vamos combinar um dia, uma hora, um local e vai acontecer.
0: Tá on.
1: Já agora, vou levar uma câmara para gravar a minha vitória. Ou a minha derrota, logo se vê.

0: São Paz, estás na Cidade FM, bom dia, este é o Acorda. Está de facto on. Já o Bowling FM vai acontecer.
1: O Bowling está on.
0: O Pedro estava a ficar tão excitado que já queria fazer um 2x2 de boxe. Eu e ele contra dois ouvintes. Não, não, pá, não vai. Bem, a sova que íamos levar.
1: Yeah. Isto porquê? Porque, para além de eu ser bom em bowling, eu tenho outras valências e sou bom noutros desportos. E o bowling não vai ser o único desporto onde eu vou provar que sou bom. Eu gostava de fazer mais competições com ouvintes, gostava de fazer mais coisas com ouvintes. Portanto, o bowling pode ser o primeiro de muitos desportos e o primeiro de muitas histórias bonitas, sabes?
0: Mas agora imagina que levas uma tareia daquelas no bowling. Voltas?
1: Volto. Okay. Volto e volto de cabeça erguida. Até porque recebi um convite de um ouvinte aqui há umas semanas para irmos jogar paddle, que é um desporto que eu adoro. Portanto, também estou a pensar em combinar umas. Vamos pouco a pouco. Primeiro, o bowling. E primeiro vou bater os meus ouvintes no bowling. E depois, o que tratamos do paddle.
0: E depois o boxe.
1: E depois o...
0: Yeah, se calhar não vai acontecer.
1: Yeah, se calhar o boxe não vai acontecer.
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1: Acho que sim.
0: Tá, não dá.
1: Deve dar.
0: É assim. Diz ao Pedro para vir ao Muay Thai. Não, deixa estar.
1: Malta,
0: tar.
1: Vamos ter calma.
0: Fábio, deixa estar. O Fábio que há bocado disse também, brincar é no parque.
1: Já, yeah, eu meto com uma
0: não,
1: pessoa
0: não,
1: assim.
0: Yeah. Só bowling. E depois logo se vê.
1: Yeah,
0: Last Life. Zara Larsson, toca já a seguir logo depois. Man, I need. Olivia Dean, só se quiseres.
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0: Man I Need, Olivia Dean, estás na Cidade FM. Bom dia, este é o Corde, eu sou Arthur Simões, comigo Pedro Góias. E com esta conversa toda do Bowling FM, o Pedro desafiou alguns ouvintes a jogar bowling para a semana. Alguém perguntou aqui no nosso 911-911-978. Bom dia, cidade, uma pergunta. Então e a Bola FM? Não temos mais novidades? Um abraço.
1: Ah, a Bola FM.
0: A Bola FM.
1: Por acaso, temos aqui connosco.
0: Bom dia, Flávio. Olha, calha bem, temos aqui connosco. Vá lá, como é que eu lhe ia te chamar?
2: Assassina!
1: A mãe olha, não, assassina
0: da Bola FM. Às vezes eu penso
2: assim. Eu não sou assassina.
0: A Bola FM faleceu. Esse é o ponto número um. O objetivo era que uma bola desse a volta ao país. Estava assinada por toda a gente, por muitos locutores, humoristas e também por ouvintes, não é? Mas a dada altura não conseguimos que a bola fizesse todos os distritos e que regressasse à Cidade FM. Portanto, onde é que ela ficou, portora Rita?
2: Santa Maria da Feira, para sempre.
1: Ela nunca voltou. Mas ninguém vai para escola.
2: Mas por acaso agora já falámos com a Mónica, que é a mãe neste momento da bola. Para ela voltar à rádio.
0: E ela não respondeu?
2: Respondeu.
0: A sério? Ah, então a bola vai voltar?
2: Vai voltar à rádio.
0: Bem, mas
1: ela vai voltar mesmo bué da feliz a bola.
2: O que é que vamos fazer à bola? Vamos colocá-la numa coisinha de vidro?
1: Nunca na vida.
0: Vamos está-la pozinho. Acho que é uma chance. Pronto, lá está, já estás a par agora. Há a malta aqui a dizer: eu ouvi falar em desafio de Muay Thai do Diogo. Diogo, não há nenhum desafio de Muay Thai.
1: Se quiseres, ainda não
0: podemos,
1: há.
0: Pronto, podemos ligar-te ao ouvinte Fábio, que também quer um combate de Muay Thai. Juntamos aos dois e depois vocês fazem o vosso Muay Thai. E nós ficamos a ver. Mas
1: eu gostava de experimentar um dia. Mas experimentar não é tipo voltar a sério.
0: Tá bem. Então nós já combinamos isso. Tu na tua de à toa com o Luís Trigaster, toca já a seguir também. Arena Grande em Yes and.

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0: foi?
1: Não acorda? Muito obrigado por ter estado desse lado. Espero que os desabafos de hoje tenham sabido bem. Eu sei que souberam, porque claramente notava-se que muita gente precisava desabafar em relação ao atendimento ao cliente.
0: Ai, bué.
1: A malta tinha de libertar aqui algumas frustrações e é para isso que nós estamos cá. Yeah. Todos os dias. Das 7 às 11. Para quem pergunta pela Joana aqui no WhatsApp, ela está bem, está de férias. Tirou estes 3 dias, sabes? Faz aquela parte. Quarta, quinta e sexta de outubro.
2: Já agora nós... E bem, ia-me falhar a voz. Já agora nós vamos criar o grupo a seguir para tratarmos de combinar a data, o local e a hora do Bowling FM.
1: Vai acontecer.
2: Eu estou mais motivado do que nunca, espero que tenham medo. Amanhã voltamos a falar disso. Espero que me temam. E volto a repetir, e não tenho medo nenhum de
1: mensagem
2: dizer...
1: Mensagem bonita.
2: Eu sou o melhor jogador de bowling amador deste país.
1: Vais comer essas palavras.
2: Não vou não.
1: Mas com um requinte. Voltamos amanhã a partir das 7 daqui a pouco. Maria Morango, tchau!
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E aí, boa quarta-feira, Livedinho com Sou Easy, tu Fun and Love. Já estás com a tua bestie Maria Morango até às 4 da tarde. Daqui a nada recebo em estúdio Blue Eye, que acaba de lançar novo tema com o DJ Télio. De seu nome, deixa. É já a seguir que temos o artista em estúdio para descobrirmos tudo o que aconteceu, tanto nas gravações como no videoclipe, é que tivemos motas de água. A ficar desse

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dar flores nesta quarta-feira, mas aquilo que eu te posso dar são os nossos shots de música. Tenho Blue Eye neste momento a entrar pelo estúdio e é já a seguir que vamos falar sobre a sua nova música com o DJ Télio de Se O Nome Deixa. É já a seguir que temos o nosso shot de música com Blue Eye. Não saias daí. New York City.

0: são as tuas favoritas na Cidade FM. Vamos então ao nosso shot de música de hoje com o Play.
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0: Se a artista que tem somado sucessos é o nosso convidado de hoje. Natural do Casalinho da Ajuda em Lisboa, começou a escrever e a produzir música aos 14 anos e em 2019 deu que falar com o Louco ao lado do Peruca. A música ultrapassou os 17 milhões de streams no Spotify e plataformas de streaming, valeu-lhe em 2021 o Prémio Play de Canção do Ano. Mais recentemente, em 2025, voltou a ser premiado, desta vez como artista revelação dos Play. No mesmo ano subiu ao palco do Festival da Canção com Ninguém, uma canção que escreveu e interpretou, mostrando o seu lado mais íntimo da música. Mas pensavam que ele ficava por aqui? Nada disso. Faz bem que o Angelim KPSD está prestes a chegar aos 25 milhões de streams, se não é que já chegou hoje, e continua no top 200 do Spotify Portugal. Já Voar ultrapassou os 2,5 milhões de streams e chegou ao topo do 20 nacional. E agora Blue Eyes está de volta com Deixa, o novo single de colaboração com DJ Télio, enquanto se prepara para o seu álbum de estreia previsto para 2027. Blue Eye, bem-vindo à Cidade FM. Uau. E prometo que ninguém te rouba o microfone, ok? É todo teu, prometo. Bem-vindo.
2: Obrigado.
0: Prometo, pá,
2: curtida
0: a
2: referência.
0: Estás fixe? Bem-vindo à Cidade FM. Oh,
2: obrigado pelo convite. E olha, grande introdução, pá.
0: Muito obrigada, fico muito feliz. Dá muito prazer a escrever. Blue Eye, tu estás cá hoje para falarmos de uma música que lançaste há 4 dias com o DJ Télio. Primeiro gostava de saber se isto era uma colaboração que já estava há muito tempo a ser sonhada ou foi algo que surgiu naturalmente entre os dois?
2: Olha, antes de mais o Télio, pá, para além de eu aprecio o Télio como artista, eu aprecio como ser humano.
0: Sim.
2: E nós tínhamos encontrado pela estrada que, né? aqueles concertos que damos juntos, etc.
0: Há muitas histórias que se fazem no backstage, não é? São as melhores coligações.
2: Assim.
0: Sim.
2: E conectámos super bem. E, pá, e quando ele estava a fechar o álbum dele, ele chamou-me para fazer uma faixa. Eu disse: bora, fazemos uma faixa para o teu álbum, uma faixa para o meu álbum. E é engraçado porque esta faixa, o Deixa, que fala sobre a positividade,
0: certo.
2: Fala sobre a alegria, sobre deixar os problemas longe, vai muito de acordo com a energia do Télio. Então, quando eu a fiz,
0: aliás, dos dois, não é só dele, é dos dois, sempre positivos os dois.
2: Então, quando a fiz, acho que foi a pessoa certa. Eu mostrei, ele curtiu. Já tínhamos o som guardado para aí há um ano, mas agora foi a altura.
0: Foi a altura certa. Olha, para quem ainda não ouviu a Deixa, que já vai ter a oportunidade de ouvir aqui na Cidade FM, do que é que se trata esta música? O que é que tu queres que as pessoas sintam quando ouvem a Deixa?
2: Ora, acima de tudo, que elas sintam leves, estás a ver? Sintam que podem e têm a possibilidade, têm o poder de deixar o problema longe. E quero que elas sintam o poder da positividade, estás a ver? Acho que isso é o mais importante no final do dia, porque às vezes nós vivemos tão engolidos no meio de tantos problemas e tanto stress e acabamos por nos esquecer de desfrutar a vida.
0: Claro.
2: E esquecemos que nós temos o poder de deixar os problemas longe, e acho que o tema fala exatamente sobre isso.
0: Exato, até porque estas coisas das redes sociais hoje em dia também nos consomem imenso, não é?
2: Em qualquer
0: tipo de trabalho.
2: Estou viciado
0: que...
2: no TikTok.
0: Estás viciado no TikTok? Eu percebo. Tens noção mais ou menos quanto tempo passas no TikTok?
2: Bué horas, mas bué mesmo. Bué. Então, mano, eu sei os mimos todos de cor.
0: Sabes os mimos todos de cor. Tens algum TikToker favorito ou não?
2: TikToker. Pá, tenho aqueles de futebol, estás a ver? Tenho aqueles de futebol. Tugas, não
0: estava a pensar quem é que assim tu gostavas que fizesse um TikTok com a tua música, estás a ver?
2: Não estou a lembrar de nenhum.
0: Não tem problema. No fundo é para toda a gente, tu que estás a ouvir no carro, é para fazer muitos TikToks com a música Deixa. Ok? Do género, deixa os teus problemas. Pronto. Muito bem, olha, pergunta. Agora que nós já estamos no outono, já começa também a entrar aqui esta vontade de vestir um casaquinho. Porque uma música também com esta vibe toda, não é? Porque eu acho que isto é bacana nesta altura do ano.
2: Foi mesmo para tentar contrabalançar. Pá, eu até queria ter lançado antes do verão, mas como as cenas não se alinharam para tal.
0: Mas eu acho também importante, sabes? Porque no inverno vamos assim um bocadinho mais abaixo, e aquela música que é.
2: Exatamente. Estás a ver? Dar aquele contrabalancezinho para poderes acordar mais bem disposto. Olhas para fora, vês. as nuvens cinzentas, mas depois aquilo parece traz um bocadinho de cor ao teu dia.
0: Muito bem, eu vou continuar aqui com Blue Eye para trazer ainda mais alegria a este estúdio e também ao teu dia, esta quarta-feira maravilhosa. Já a seguir vamos então ouvir esta nova música que junta Blue Eye ao DJ Télio. Antes disso, também ouves aqui na Cidade FM os teus artistas favoritos. Tens o Chico da Tina a chegar com o som Grande do Amor. É Não Saís Daí.
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0: ao meu lado, um artista que só nos faz bem. Blue Eye, esta aqui é Faz Bem, que o junta à Julinho KPSD. Hoje estamos a falar de Deixa, que o junta ao nosso DJ Télio.
1: Exatamente.
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0: São muitos nomes e uma mulher começa aqui a ficar baralhada. Olha, estavas agora em off a contar-me um fun fact sobre a música. Já agora eu gostava que explicasse aqui aos ouvintes, não é?
1: Bem,
0: sobre a Faz Bem.
1: Yeah.
0: Vamos explicar, porque isto aqui é um homem que também poderia trabalhar em rádio, não é?
1: Tu tens que ser à tarde, que acordar de manhã é complicado.
0: Mas já é bem de manhã, Blue Eye, já estás a ser preguiçoso.
1: Fogo, não, mas o meu horário, pá,
0: já são 11 da manhã. Já é diferente, mas bora, força, diz.
1: Não, fun fact que eu estava a contar, não é? E pá, é que o Faz Bem, se fosse pela cotação antiga, né, que a cotação atualizou, e atualmente, para ser ouro, são 12 mil vendas. O ano passado eram 5 mil vendas, mas pela cotação antiga, o Faz Bem estava a uns X mil vendas de fazer diamante.
0: Mas ainda vai fazer diamante, tenho a certeza absoluta.
1: Era tão bom, mas agora é complicado. Agora é tipo um diamante, são 240 mil vendas.
0: Boa, bolas, é muita fruta.
1: E o louco também estava quase a fazer diamante.
0: Sim. Mas não faz mal, vais lá chegar, vais ver, são mais.
1: Enfim,
0: olha, muito bem, vamos voltar aqui a esta pergunta da Deixa. Isto porque eu adorei este videoclipe, porque tem uma vibe também assim muito de verão. Eu sinto que é, sabes aquela música do FF e o meu verão ainda não acabou? Isto é o novo e o meu verão ainda não acabou. Vai ser aquela música que vai continuar a fazer-nos ficar a viver o verão. Tu andaste de moto d'água. Tu e o DJ Télio.
1: Tipo, piloto de fuga.
0: Piloto de fuga. Como é que foi a sensação de gravar um videoclipe realizado por Eva Mina? Vamos aqui falar de uma realizadora mulher, ainda por cima. Gostava de saber como é que foi esta aventura toda dentro d'água.
1: Olha, Eva já, geralmente é quem faz os meus clipes, portanto temos uma ligação já de amizade, né?
0: Exato.
1: Andar de moto d'água foi engraçado porque eu não vejo, né?
0: Claro.
1: Então ninguém queria que eu andasse de moto d'água. Só que eu já vi, andava de moto, então pá, no mar eu sei que não vou contra nada.
0: Que anda maluco, pá.
1: Então pá, eu convenci-lhes a deixar-me andar de moto. Eu andei tipo durante meia hora e tudo tranquilo. Quando acabou o clipe, eu estava a voltar para o barco, eu virei a moto.
0: Tu viraste a moto quando voltaste para o barco.
1: Eu dava assim para parar, eles disseram: Blue, volta para o barco. Eu fui virar assim à esquerda e virei cair na água. O que doeu mais é que tipo, quando eu saí da água, estava tipo o Universal todo a olhar para mim e dizer assim: avisamos.
0: Toma, mas tu és desses, não é? Tu és teimoso ou não? Tu és daqueles que é tipo: não, vamos fazer esta ideia. E tu: não, vamos,
1: vamos.
0: Muito essa, é muito bonito ver artistas como tu que não desistem das ideias e que ainda assim, tendo uma dificuldade que é diferente dos outros, não é? Tu consegues ainda assim, vais atrás das coisas todas, isso é muito inspirador e obrigada por continuares a fazer isso, principalmente na música.
1: Eu costumo dizer que as características diferentes não impossibilitam.
0: Exatamente.
1: Só fazem-te fazer de maneira diferente.
0: Exatamente. E dá mais valor, porque acabas por ter que trabalhar o triplo das outras pessoas e acho que isso dá muito mais valor.
1: Por isso, se alguém tiver a ouvir e tiver uma moto d'água, pode me chamar.
0: Chamei o Blue Eye. Mas ele promete que desta vez, atenção, que desta vez o Blue Eye promete não virar
1: a
0: moto.
1: Promete mesmo.
0: Olha, ouvi dizer que temos aqui um álbum a chegar. Quero saber.
1: Estás muito bem informada.
0: Gostava muito de saber o que é que tu já podes adiantar sobre este teu projeto que chega no início do ano, não é?
1: Olha, vamos fazer aqui um exclusivo.
0: Vamos ter um exclusivo para a cidade aqui, ano? Ok, muito bem.
1: Olha, o que é que pode-se contar? Olha,
0: o lançamento vai ser dentro d'água.
1: Numa moto d'água. Tudo moto d'água. É um projeto onde eu estou a tentar ter o maior cuidado possível, estás a ver? Estou a tentar ser mais minucioso para tentar transmitir ao pessoal todo o sentimento que eu estou a pôr nele.
0: Certo.
1: Posso dizer que vem feats inesperados, que o pessoal não está mesmo nada à espera.
0: Ai, meu Deus do céu, quem é que será?
1: Feats inesperados.
0: Quem é que será? Mas todos nacionais ou internacionais?
1: Não, eu estou a fazer uma parte do álbum em Cabo Verde, estou a fazer uma parte em Portugal, estou a fazer uma parte eu com rap, estou a fazer uma parte eu em poema, então tem tipo várias. Então tem que ser.
0: Brincar no parque.
1: E na água, numa moda d'água.
0: Olha, é assim, sabes o que devias um dia? Vamos manifestar aqui, porque eu às vezes isto dá para manifestar. Era o Pedro Sampaio, porque também tem a música do jet ski, estás a ver?
1: Era bacana.
0: Blue Eye, chegou a altura então de tu apresentares esta música. Vamos ouvir a deixa, mas quero que sejas tu a lançá-la como bom locutor de rádio que
1: bora,
0: tu
1: bora,
0: és.
1: Bora, bora, bora. Já nasci pronto, já nasci pronto.
0: Então bora.
1: Então bora. Tenho que começar aqui, é muito bom dia, né?
0: Não, estás a dizer, podes dizer do género. O meu nome é Blue Eye e fica aqui a minha música com o DJ Telly, mas podes florear isto. Okay, força. Okay. Bora lá.
1: Boas família, o meu nome é Blue Eye e a música que vocês vão ouvir. Ah!
0: Vai, pode ser outra vez, continua!
1: Boas família, o meu nome é Blue Eye e a música que vocês vão ouvir agora chama-se Deixa. Espero que vocês gostem.

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0: televisão e acaba aceitando o homem que tem televisão. Acaba assistindo a visão na televisão. Isso, né?
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Chico da Tina com Vícios nesta quarta-feira. Continuas comigo, Maria Morango, até às 4 da tarde. O nosso Blue Eye já saiu do nosso estúdio. Vais poder acompanhar tudo através das nossas redes sociais. Agora seguimos viagem com Belé. Não tinhas sentido.

do momento com Ain't In LA. E não é que a dela está no meio de grande fofoca, de uma grande confusão dos Grammys? É na próxima hora que vamos falar sobre este tema e também sobre os artistas de revelação. Por isso mesmo, é a ficar desse lado. Seguimos viagem com Pedro Sampaio e Melody.

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1: E continuas com a tua bestia Maria Morango, neste que é o teu sweet spot. É comigo que aprendes sempre muita coisa sobre pop culture. É na próxima hora, aliás, já a seguir, que vamos ter uma revista Maria Morango, muita fofoca sobre os Grammys, porque, malta, a lista de nomeados para artista revelação está a dar que falar. A dela está envolvida, Zara Larsson também, e muitos artistas homens que dizem que não merecem lá estar. Portanto, é já a seguir que vamos falar sobre esta entrega de prémios, uma das mais importantes da indústria da música, que no dia 16 de novembro vamos saber quem são os nomeados, e dia 7 de fevereiro acontece então esta cerimónia em Los Angeles. Fica desse lado então para descobrires a revista Maria Morango, dedicada aos Grammys. A chegar também aqui à tua rádio favorita, vais ter também Ray com Where Is My Husband, mas antes, os vizinhos com o pôr do sol e não seres daí.
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0: Right com Where Is My Husband, esta artista espetacular que o ano passado esteve nomeada para a artista revelação dos Grammys. Vamos então à revista.
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0: Vamos então a fofoca sobre os Grammys, porque isto está a dar muito o que falar, principalmente na categoria de artista revelação dos Grammys. As votações para as nomeações abriram esta segunda-feira e os candidatos a esta categoria estão a dar que falar. Ora bem, Adela, a cantora eslovaca que ouves muito aqui na Cidade FM, ficou de fora. Ela que ainda por cima tem-se vindo a destacar nos últimos meses. Isto está a causar muito pânico. Na verdade, eu acho isto escandaloso. Mas também acredito que isto possa ter a ver com timings de lançamentos dos álbuns. Como ela já lançou tarde, não pode entrar este ano. Pode-se candidatar ao próximo. Mas depois já não sei se vai ser assim tão artista revelação, não é? Pronto. Ora bem, Don Toliver e Rod Wave são os principais a chamar a atenção por estarem na lista, mesmo já contando com vários álbuns de sucesso. Eu não sou muito de acordo disto, porque se já lançaram álbuns e já estiveram premiados e toda a gente já os conhece, eu não considero o artista revelação. Aliás, a Zara Larsson recusou estar nomeada neste prémio porque diz: eu não estou cá há pouco tempo, já estou cá há muito tempo, portanto eu não sou revelação e recuso-me a estar nomeada para este artista revelação. Muito bem, realmente as mulheres pensam sempre muito bem nestas coisas. Por falar em mulheres, temos Megan Monroe e é um dos nomes que ficou de fora, apesar de ter ganho agora o prémio de artista revelação nos CMA Awards em 2024, há muita gente triste. Entre os artistas que entregam a lista estão Ella Langley, que é uma artista de country, Ken Carson e a Sienna Spiro. Eu acho que Sienna Spiro vai ser a vencedora deste prémio revelação. Aliás, ela ganhou agora também os MTV VMAs com artista revelação também, e creio que será ela a grande vencedora também deste ano. Relembro que as votações continuam abertas, tu podes votar até dia 22 de outubro e os nomeados serão anunciados no dia 16 de novembro. Isto é aquele prémio que é o público que vota. Por isso mesmo, se queres que algum destes artistas fique nomeado e que ganhe, é só ires até lá ao site dos Grammys e votares nos teus artistas favoritos. Foi a tua revista Maria Morango da semana. Voltamos com mais.

Feira, bom dia não, boa tarde. DJ Telio com o Sweatbed Gang, álcool e prazer. DJ Telio que acaba de lançar música nova com Blue Eye, chamada Deixa. Blue Eye que recebi hoje aqui no estúdio da Cidade FM. Já tens muitos stories para ver nas nossas plataformas digitais. Falou sobre todo este processo e ainda como foi andar de moto de água para gravar este videoclipe realizado por Eva Mina. Continuas comigo, Maria Morango, até às 4 da tarde, mas já sabes, só se quiseres, na próxima hora chega a nossa dica de amiga, à altura do dia em que basicamente te dou boas sugestões. A de agora é um videoclipe que é obrigatório de se ver. Se por acaso ainda não viste o videoclipe desta música de Plutónio que junta Isaltino Moraes e Pedro Teixeira da Mota, é obrigatório. Não é que este videoclipe foi mesmo gravado em Tóquio? Sim, sim, mas o Isaltino já lá estava com os melhores alunos de Oeiras. Se ele não é mesmo o melhor presidente de Oeiras. Desta vez segues viagem com o presidente da Alcabidez, é o Plutónio com Isaltino.

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1: E continuas com a tua bestia Maria Morango até às 4 da tarde. É já a seguir que chega a nossa dica de amiga. A altura do dia em que basicamente te dou assim uma sugestão. Seja ir ao teatro, seja seguir alguém no TikTok ou no Instagram. Desta vez é sobre ir ao cinema. Existe um novo filme português nos cinemas. E se por acaso és fã de Inês Aires Pereira, a.k.a. Inês AP, é ficares desse lado porque este filme é muito bom e é já a seguir que falo sobre ele. A chegar aqui à Cidade FM tens também os teus artistas favoritos. Vais ouvir Olividinho com So Easy to Fall in Love, o Ciro com Brotos Diamantes, Relíquia do Desteiro DJ Gu, mas também, e primeiro a chegar, o nosso Chico da Tina com Sou Grande no Amor e Não Sei Os Lixos.
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0: vir relíquia do Dois Temas. O que é uma verdadeira relíquia é a tua?
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0: Hoje a nossa dica de amiga vai-te levar até ao cinema. Pois é, é já amanhã que chega aos cinemas a comédia de Rui Pedro Sousa, O Pecado Mora em Cima. É uma adaptação da comédia espanhola Sentimental. O filme acompanha dois casais, um casal brasileiro, assim perto dos 70 anos, num casamento já desgastado. Aquilo já não acontece nada naquele casamento, eles já estão fartos um do outro, já não podem com o outro, pronto. E um casal português mais moderno, muito dinâmico, bem assanhadinho também, estão a ver ou não? E é precisamente que este prédio vira-se ao contrário com esta dualidade, porque basicamente o casal que está cansado, o casal brasileiro, está tão cansado que convida os novos vizinhos do prédio, que são o casal português moderno, que é engraçado, porque normalmente os brasileiros é que são muito mais modernos que os portugueses, portanto esta dualidade também é engraçada. E convidam este casal a irem jantar lá à casa. Ora, pois bem, casal português é interpretado por Inês Aires Pereira com Pedro Carvalho, e os protagonistas do lado do casal brasileiro são Marisa Hort e Miguel Falabella. E por isso, olhem, eu acho que isto é comédia de chorar a rir. Vi muitos vídeos da malta na estreia que disse que estava muito divertido, que choraram, inclusive, mesmo a rir. Dói-te a barriga, dói-te as bochechas, por isso mesmo é assim. Se estás na altura do teu casal ou sabes de alguma amiga que está assim mal com o namorado, eu acho que isto é um ótimo filme para se ir ver com a tua metade da tua laranja, assim com a tua cara metade, que é para assim para spice it up da relação. Portanto, esta é a minha dica de amiga de hoje. A partir de amanhã tens O Pecado Mora em Cima, de Rui Pedro Sousa, nos cinemas, por isso mesmo aproveita. Agora seguimos viagem com dois artistas portugueses, é o Ciro com Bispo, Brutos Diamantes, para ouvir mais alto.

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Estamos com Rain Dance, uma dupla de milhões. E por falar em duplas de milhões, é na próxima hora que vamos falar sobre a nova música de Rosalía com Fontaines D.C., esta banda inacreditável que pisa os palcos portugueses já para a semana. Por isso mesmo, se quiseres saber tudo sobre esta canção, é ficares desse lado.

O Jali Souto com Jamaican Bam Bam, e é já a seguir que vamos a Fun Facts Musicais que juntam Rosalía com Fontaine's DC, por isso mesmo não saias daí. Seguimos viagem com outra dupla de milhões, Pedro Sampaio com Mel.

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1: E continuas com a tua besta e Maria Morango, sempre a falar de música e dar-te os melhores fun facts. Hoje ouvimos uma música nova que estreou nesta passada segunda-feira, Fountains DC com Where Is Gone, que junta Rosalía, uma dupla completamente improvável. E porque há várias razões. Isto porque Fountains DC nunca colaboraram com ninguém e escolheram logo a Rosalía. Outra coisa que podes também saber é que Rosalía nunca cantou uma música do início até ao fim em inglês. Aliás, cantou no seu primeiro álbum de estreia, Los Ángeles, um álbum que já lançou em 2016-2017, se não estou em erro, já há muito tempo, há 10 anos. E pela primeira vez desde então, depois de muitas colaborações já que fez com o A$AP Rocky e outras pessoas, ela nunca tinha cantado tudo em inglês. É pela primeira vez e tenho a dizer que claramente se nota a evolução da artista com o seu sotaque. Já vamos aqui ouvir o refrão. Os Fontaines DC estão cá para a semana, dia 21 de outubro, vão até à Mel Arena, mas já não dá para comprar bilhetes. Mas neste momento vamos então ouvir, para mim, um dos refrões mais bonitos deste ano. É Rosalía com os Fontaines DC, Where Is Gone, na tua Cidade FM.

0: Susana. Ora bem, é já a seguir que continuamos a falar sobre esta música. Será que foi a Rosalinha que foi até aos Fontaines D.C.? Ou será que foram os Fontaines D.C. que foram até à Rosalinha? É já a seguir que descobres tudo isto. É não sair daí.
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1: E continuas com a tua bestie Maria Morango até às 4 da tarde, mas já sabes, só se quiseres, há pouco falávamos da nova música que junta Fontaines D.C. a Rosalía, uma música muito bonita. Contei que é a primeira colaboração dos Fontaines D.C. com algum artista e é a primeira vez de Rosalía a cantar na totalidade em inglês numa canção. Primeira colaboração toda feita em inglês, nem fez com A$AP Rocky, nem fez com Billie Eilish, nem com James Blake. Fontaines D.C. foram os primeiros em que a artista aceitou cantar completamente em inglês. Ora bem, e tenho aqui mais fun facts, porque há pouco perguntei, será que foi a Rosalía a ir ter com os Fontaines D.C. ou os Fontaines D.C. a irem ter a Rosalía? E a verdade é que foi a banda que pediu à Rosalía. E sabiam que estavam com medo? Eles há muito tempo que queriam colaborar com ela, mas estavam com medo de mandar DM. Já viram a imponência que esta mulher já mete? E pronto, estavam com medo de, pronto, não é? Homens, imagina, homens a levarem com o não de uma mulher, não é? Portanto, o Carlos O'Connell, o guitarrista da banda, já veio comentar que esta parceria admitiu que era mesmo fã da Rosalía desde o seu álbum de estreia, Os Los Angeles, e a forma como a Rosalía mantém a tradição da música espanhola, sendo eles também uma banda irlandesa e que também próprios gostam de usar a sua influência do seu país. E por isso mesmo, olhem, a música está muito bonita. Se ainda não a ouviste, faz um favor a ti mesmo. Where Is Gone, Fontaines D.C. com Rosalía. Lembro que eles no próximo dia 21 de outubro para a semana estarão no meu Arena. Já não há bilhetes, portanto, olha, paciência. Vais ficar a ver navios, a ver stories e a ver TikToks. Pronto, é assim. E por falar em Rosalía, é com ela que segues viagem. Esta que faz parte do seu quarto álbum de estúdio, Lux, é com segues viagem agora com La Perla. É a Rosalía.

foi a Dai Dai a tocar nesta quarta-feira. Continuas com a tua Bessie Maria Morango, só mais uma horinha. Estou contigo até às 4 da tarde. Agora a música que está em número 1 no mundo, Karol G com Judaline Russovski, é a Baby Wow.

Foi o Chico da Tina com o Lucas Maia, a última dança a tocar na Cidade FM. E por falar em última dança, é daqui a nada que me vou embora, mas já sabes que antes de me ir, partilho contigo o meu histórico do YouTube e também como podes ganhar muito dinheirinho. É já a seguir que te digo como podes participar no Show Me da Money. Segues viagem com DJ Telly, Wet Bad Gang, Álcool e Prazer. DJ Telly, que lançou música com Blue Eye, ele que esteve hoje presente aqui na Cidade FM. Solta.

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1: Boa tarde e boa quarta-feira. Continuas com a tua bestie Maria Morango até às 4 da tarde e chegou a altura da tua dica de amiga. Não sei se és como eu que gostas de ouvir as tuas rádios em qualquer sítio, em qualquer lugar, com os teus amigos ou sem amigos, com o teu namorado ou até com o ex-namorado, sim, sim. É bastante possível. Aliás, só precisas de uma aplicação de seu nome Rayo. Vai ser literalmente o teu melhor amigo. O Rayo é uma aplicação que instalas no teu telemóvel e tens a possibilidade de ouvir as tuas rádios favoritas, como a Cidade FM, mas também como outras rádios, como a Comercial, a M80, entre essas rádios, as nossas mães, no fundo, irmãs mais velhas. Ora bem, é muito fácil, é só instalares, podes ouvir os podcasts, playlists e as rádios, mas já sabes, só se quiseres. É a minha dica de amiga de hoje.

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1: E continuas com a tua bestia Maria Morango até às 4 da tarde. 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Tens os teus artistas também favoritos a chegar. Vais poder ouvir Chico da Tina, Inigo Quintero, Ray, Ed Sheeran, mas antes Dave e Thames a arrancar já com a Rain Dance. Não saias daí.
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1: E chegou a altura da tua besta e Maria Morango meter-se na alheta. Regresso amanhã a partir das 11 da manhã até às 5 da tarde. Ora bem, já sabes que antes de me ir embora partilho contigo o meu histórico do YouTube e desta vez vou partilhar contigo um videoclipe que é obrigatório ir ver. Hoje na Cidade FM recebemos em estúdio o Blue Eye, ele que veio apresentar a sua nova música com DJ Telly, o A Deixa, e por isso mesmo o meu objetivo é obrigar-te a ir até ao YouTube para ver este videoclipe espetacular e também ouvirmos aqui um bocadinho antes de irmos embora. É o Blue Eye, o DJ Telly.

YouTube é este videoclipe espetacular, realizado por Eva Mina. Vais poder encontrar DJ Télio e Blue Eye em cima de motas de água. Sim, sim. O Blue Eye esteve a andar de mota de água, é um verdadeiro guerreiro. Portanto, é ires até ao YouTube para ver este videoclipe espetacular. O meu nome é Maria Morango, regresso.

0: televisão. E acaba aceitando o homem que tem televisão. Acaba assistindo a visão na televisão. Isso, né?
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0: Olá, boa viagem, uma ótima quarta-feira. Como é que estão aí desse lado? Espero que muito, muito bem. Já cá estou eu, Catarina Silva, prontíssima para mais uma Tarde Livres.
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0: É verdade, para quem não está, pá, nada temam. O João continua a pertencer à Tarde Livre, mas está fora, não é? Esteve fora ontem, está fora hoje. Mas estou cá eu a fazer-te companhia até às 8 da noite. Eu vou dizer que o meu produtor Tiago traz novamente o jogo de ontem para a hora das 5. Para quem não esteve ontem, basicamente o Tiago trouxe aqui uma situação hipotética, não é? E um botão hipotético também, que é um botão chamado imaginário. E no fundo a pergunta era se eu carregava ou não no botão mediante a situação. Hoje ele vai voltar a trazer essas situações da hora das 5. Nesta hora das 4, vou também ter uma pergunta para te fazer a ti. Mas até lá podes enviar as tuas mensagens para o 911-911-908. Sejam um simples olá, uma boa tarde, um desabafo, seja o que for. O WhatsApp da Cidade FM está sempre aberto para ti. Podes partilhar o que quiseres e já sabes, é só se quiseres também. Por enquanto, me postou no Daily a tocar aqui na tua tarde.

0: aqui na tua tarde livre.
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0: E não só não é Friday, como é para mim o pior dia da semana, pois é quarta-feira. Aquele dia que para mim nem é pá, nem é carne, nem é peixe, não é água, nem é mar, não... Eu disse não é água, nem é mar. Vem, a culpa é da quarta-feira. Eu não gosto deste dia porque está ali no meio. Está no, é o chamado não anda nem deixa andar. Mas pronto, eu já tinha dito que para mim este dia podia ser... Pá, podiam tirá-lo da semana. Sei lá, ficava segunda, terça, quinta, sexta, sábado e domingo. Pronto, olhem, número par, ainda por cima, era muito melhor. Se bem que eu adoro o número 7. Já estou devagar, não é? Mais uma vez, eu hoje só vou meter as culpas na quarta-feira. Tudo o que acontecer hoje aqui na emissão é culpa da quarta-feira. Daqui a pouco vou estar a precisar de ti no nosso WhatsApp 911-911-908 porque tenho uma pergunta para te fazer relacionada com profissões. Ah, pois é, continuais desse lado, que é já daqui a pouco. Por enquanto, posso até não te dar flores do DJ Japa a tocar aqui. É só se quiseres.

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0: 8 da tarde que agora se transformaram nas 8 da noite, não é? Agora já é de noite quando saímos daqui do estúdio. Se bem que eu não posso queixar porque eu estou muito entusiasmada pela chegada do outono. Eu estou desejosa que este calor vá embora. É o que eu espero, é que este calor vá embora. Há pouco disse que tinha uma pergunta para te fazer e tenho. Eu queria saber, por acaso, se tu pudesses ter uma profissão que nada tem a ver com a tua durante um dia, qual é que seria e porquê? Diz-me através do 911-911-978, WhatsApp da Cidade FM, e eu posso já lançar a minha. Eu gostava imenso de ser engenheira bioquímica, isto porque eu sempre gostei muito de trabalhar em laboratório. Eu vim de Ciências e Tecnologias, eu tinha na altura aulas de Química e aulas de Biologia, e eu adorava as aulas de laboratório, e eu acho que também ia ser feliz a trabalhar em laboratório. Mas acho que também lá está, durante um dia. Não sei se conseguia fazer disso vida, porque eu acho que eu em um laboratório... Enfim, era bom. Era mal pensado, porque eu ia misturar coisas estranhas. Enfim, não ia dar certo. Portanto, diz-me tu, através do 911-911-978, se pudesses ter uma profissão diferente durante um dia, qual é que escolhias e porquê? Por enquanto, Bad Bunny com Debbie Tiramas Fotos. Olha, vamos ver se há algum aspirante a fotógrafo por aí.

0: Olá, boa viagem, estás a ouvir a tua tarde livre?
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0: Eu sou a Catarina Silva e já agora muito boa sorte a todos aqueles que estão no trânsito a esta hora. Não é? Há pouco perguntei-te se pudesses ter outra profissão durante um dia, qual é que escolhias? E já estou a receber aqui muitas mensagens no nosso WhatsApp 911-911-908 com a nossa fantástica, única, maravilhosa papoelinda de quem eu já tinha muitas, muitas saudades.
2: Se eu pudesse escolher...
0: Diz-me.
2: Malta, eu de certeza, eu adorava ser tipo... Estão a ver, tipo, aquelas detetives, FBI, adorava.
0: Eu também.
2: Tenho inteligência para isso. Não, por isso é que tipo, era aquela cena de um dia.
0: Tem sim.
2: Tipo, um dia ser médica, um dia ser detetive. Era bué da ficha,
0: olha,
2: eu adorava.
0: Por acaso também gostava muito, papai linda, se quiseres. Olha, somos as duas a querer. Juntamos as duas e abrimos a dupla de detetives, ok? E vamos para aí explorar coisas ou fofocar. Não sei se íamos conseguir não dar nas vistas. Temos também aqui mais outras mensagens. A nossa fantástica Joana Filipa diz: visual merchandising. Ah, pois é, que ligado ao marketing. Por acaso também gostava muito. Está na área do design, sabem? Adorava mesmo, mesmo, mesmo. Temos aqui o nosso Bia Bruna, que não me diz que profissão é que gostava de ter. Diz apenas: tirem-me deste trânsito. Boa emissão. Portanto, eu gostava de ver lado, já sabes, também me podes dizer através do nosso WhatsApp 911-911-908 se pudesses ter outra profissão durante um dia. Qual é que escolhias e porquê?
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4: 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Calma, estou a falar dos dentes. 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
2: Chama-se Sequência Feiticeira. Acabaste de ouvir Pedro Sampaio animar esta nossa tarde de quarta-feira. Olha, até rimou, juro que não foi de propósito.
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2: Hoje apenas e só comigo, Catarina Silva, e também com os meus fantásticos ouvintes que estão sempre, sempre aqui presentes. Há pouco perguntei-te se pudesses ter uma profissão durante um dia, qual é que escolhias? Temos o nosso Pedro Fernandes que diz, por um dia, estar aí na rádio e ver como tudo funciona, estar por trás daquela que é a nossa companhia diária. Olha, Pedro Fernandes, deixa-me dizer-te, tu que és um ouvinte que me acompanha desde que eu faço o painel das 11 às 4, é verdade, já há muito, muito tempo. Deixo-te aqui o convite, quando quiseres aparecer aqui na Cidade FM, diz-me, combinamos, e podes vir aqui assistir à Tarde Livre. Ou então, ou também outros programas, não é? Porque, coitado, tu não fizeste mal a ninguém, não é? Para teres de vir logo ver o nosso. Mas podes escolher, sim, senhor. Vamos ouvir aqui a nossa Bruna Dias. Bruna!
4: Olá, minha Januariazinha.
2: Olá!
4: Então, olha, quarta-feira um dia é fixe.
2: Não é não?
4: Custa de chegar à quarta, mas depois de quarta para a frente, depressa chega a sexta. Não digas que não gostas.
2: Não gosto!
4: Ai, ai, ai. Outra coisa, a previsão que eu gostava de ter por um dia.
2: Sim.
4: O que eu gostava de ser por um dia, ser rica.
2: Ah, claro!
4: Para poder fazer o que me apetecesse durante o dia, mimar-me,
2: ai,
4: ir às compras, olha, fazer cada coisa que nem é bom. Ai. Nem é bom.
2: Beijinhos, grande Bruna, por acaso também. Ai não, ser rica por um dia, quem é que não gostava? Temos, por exemplo, a nossa Ana Machado que diz, olá, boa tarde, Ana Machado de Guimarães, gostava muito de ter uma profissão como, por exemplo, trabalhar numa funerária. Beijinhos. E eu perguntei, não é? Porquê? E ela disse que gosta da adrenalina de tratar das pessoas que já participaram. Acho muito importante, quem faz mal são os vivos, não os mortos. É assim, ela tem um ponto. Atenção, ela tem um ponto. Temos o Eric Silva que diz, olá Catarina, eu adorava ser piloto. Já aqui a nossa Tininha.
5: Olá meninos.
2: Olá, como estás?
5: Olha, eu gostava mesmo era de ser professora de ensino especial.
2: Olha,
5: mas fiquei pela costureira.
2: Também muito fixe.
5: Já não é mau, está mau automóvel. Beijinhos,
2: beijinhos, grande Tininha. Obrigada. Por acaso eu também, pá, imagina, eu aprecio tanto quem sabe costurar. Para mim, imaginem, pessoas que transformam um rolo de lã num cachecol, para mim é tipo, numa camisola, como é que fizeram isso? Não, para mim é uma magia mesmo. Obrigada a todos que estão a enviar aqui mensagem para o nosso WhatsApp, 911-911-978. É o WhatsApp da Cidade FM. Isto que ouviram, não sei se ouviram ou não, foi a minha garrafa de água que caiu. Será que estava sem tampa? Será que estava com tampa? Não, estava, acreditem que estava com tampa. Se tivesse sem, eu já estava aqui aos berros.

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0: com a Tarde Livre. Eu sou a Catarina Silva.
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0: Contigo até às 8 da noite e mais uma vez agradecer a todos os que estiveram aqui a responder à minha pergunta. Estivemos aqui a falar sobre profissões. Que profissão é que gostaríamos de ter se pudéssemos durante um dia? E mais uma vez agradecer a todos pelas respostas. Daqui a pouco chega Shakira com Burna Boy, com Die Die. Por enquanto é a Rosalía com La Perla para te fazer companhia. Já sabes, é só se quiseres.

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1: Boa viagem, uma ótima quarta-feira. Estás comigo, Catarina Silva.
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1: E está na altura de irmos às notícias com o nosso Ruben Mateus. Vamos a isso.
2: A tarde desta quarta-feira de protestos pelo direito à habitação. Já o deves saber, o arrendamento está caro, comprar casa caro está, e hoje existem manifestações em Coimbra e no Porto. Em Coimbra começa daqui a pouco, daqui a meia hora, na Praça da República. No Porto falta ainda um bocadinho. A manifestação começa às 7 da tarde, na Praça Dom João I. Com o protesto no Porto a durar nos próximos dias, sendo que todos os dias vão sendo estudadas novas formas de protestos. O Porto Clube joga em Espanha mais logo, Liga dos Campeões, segunda jornada, e frente a quem? Ao Betis de Sevilha. A partida será num estádio que traz boas recordações ao Porto. Vamos saber que boas recordações são essas com o Paulo Rico.
3: Foi em maio de 2003 que o Porto derrotou o Celtic no La Cartuja e conquistou a então Taça UEFA. É neste estádio, casa emprestada, porque o Benito Villamarín está em obras, que jogam hoje Betis e Porto. A equipa espanhola que entrou a ganhar na prova 3-2 sobre o Lille, fora de casa, e na La Liga está em terceiro lugar com os mesmos pontos que o segundo, o Atlético, e apenas uma derrota em 8 jornadas. Porto e Betis é também um encontro de velhos conhecidos. Destaque para Gabri Veiga, dos tempos do Celta, que tem boas recordações dos jogos contra o Betis, mas também Neuen Pérez, André Silva, Samu, Froholt e até Wang, defrontaram a equipa que tem como treinador o chileno Manuel Pellegrini.
2: O jogo é às 8 da noite, hora de Portugal Continental. Amanhã, para as competições europeias, Liga Europa e Liga Conferência, jogam Benfica, Braga e Torriense. Noutro desporto, surf, contagem decrescente para a etapa portuguesa do Mundial de Surf. Em prova, 5 portugueses. A lista é simples: Yolanda Hopkins, Francisca Veselco e Teresa Bonvalon, e ainda Frederico Moraes e Guilherme Ribeiro. A competição arranca já na sexta-feira de manhã, e terá de terminar até ao dia 25 de outubro. Pela primeira vez, são 5 participantes portugueses em prova.
1: Obrigada, Ruben Mateus. Voltamos a encontrar na hora das 7. Por enquanto, a boa música segue. Agora o som de Lorna Johnny com Plutónio, com esta 25 de Abril. Vamos a isso.

0: quarta-feira. Estás comigo, Catarina Silva.
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0: E atenção que hoje eu e o João tivemos uma manhã completamente diferente do habitual. Ah, pois é, em vez de virmos diretos para a rádio, fomos desafiados pelo Bolt a passar a manhã fora de casa e deixar cartões decidir por nós. Ouviste muito bem. Fizemos o desafio Pick Up Our Morning e fomos passear à beira-rio, houve competição e ainda aprendi a andar de bicicleta. Pronto, como quem diz, vá, eu já sabia andar, mas... confesso que já não me lembrava. E para terminar, ainda tivemos direito a um piquenique com uma surpresa da Bolt à mistura. Foi uma manhã completamente incrível e no final percebemos que há experiências que de facto não se vivem mesmo em casa, não é? Até porque em casa não dá para aprender a andar de bicicleta, por exemplo. Por isso passa no nosso Instagram, cdd_fm, vê o vídeo desta manhã com a Bolt e diz-nos quais é que seriam as tuas escolhas. Por enquanto, a boa música continua ao som de Relíquia do 2T. Vamos a isso.

0: Tra. É que vais ouvir fantástica Anitta com Me Gusta, a tocar aqui na tua Tarde Livre.
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0: Eu sou a Catarina Silva, mais uma Tarde Livre sem João, mas voltei aqui a recrutar o Tiago, o produtor.
2: Olá, Catarina. Olá, olá, ouvintes.
0: Olá, Tiago, o produtor. Como é que estás hoje?
2: Está tudo bem.
0: Olha, meu amigo, já sabes que ontem trouxeste-me um jogo que eu gostei muito e então vamos aqui a uma segunda ronda, não é? Deste jogo, explicar aqui para os nossos ouvintes. Ainda não digas a primeira situação, vais dizer daqui a pouco, certo. Mas explica só para quem não esteve aqui ontem.
2: Então,
0: diz lá.
2: Ontem eu trouxe o jogo que é: carregarias neste botão?
0: Ou não.
2: Ou não.
0: Exato.
2: Ou seja, eu trago uma situação com um senão. Okay. E a Catarina, se concordar e aceitar a premissa, a situação, carregaria no botão. E depois também perguntámos aos ouvintes no WhatsApp.
0: Exato.
2: Se concordavam e se carregavam no botão.
0: Ou não. Ontem o Tiago só fez com que eu carregasse um botão uma
2: Exato.
0: Vez.
2: Exato.
0: Eu não aceitei.
2: Eu encarei isso como um desafio.
0: Sim,
2: portanto,
0: sim.
2: Hoje trouxe. Eu levei um bocadinho a fasquia, portanto.
0: Boa.
2: Vamos ver.
0: Sentes-te confiante?
2: Não.
0: Ok. Porque boa.
2: Eu não consigo saber. Eu não consigo prever o que é que tu vais, se vais carregar ou não.
0: Ninguém consegue, Tiago. Ninguém. Nem eu. Tá bem? Nem eu mesma consigo prever. Portanto, daqui a pouco o Tiago traz a primeira situação e tu já sabes, também podes sempre participar connosco em tempo real através do nosso belo WhatsApp, que está sempre disponível para ti.
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0: Então, Tiago, prepara-te, ok?
2: Siga.
0: Porque depois desta vais trazer-me a primeira situação. Vamos a isso.

0: Como é que estamos aí desse lado? Boa viagem, uma ótima quarta-feira. Eu sou a Catarina Silva, comigo o Tiago, o produtor.
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0: De Tarde Livre, é verdade, sim, senhor Tiago. Então, como prometido há pouco, traz-me então esta primeira situação e dizer aqui aos nossos ouvintes que chegaram agora à Cidade FM. Também podes participar através do nosso 911-911-978. O Tiago vai apresentar uma situação e uma premissa também. E, no fundo, tens de dizer apenas se carregavas ou não no botão.
2: Então,
0: vamos a isso.
2: Vamos lá.
0: Então vamos.
2: Catarina,
0: certo.
2: Ouvintes,
0: uhum.
2: Se carregassem no botão, era garantido saúde e vida eterna. Saúde,
0: okay.
2: E vida eterna.
0: Boa.
2: Para quem carregasse no botão.
0: Boa.
2: Mas a pessoa que mais odeiam também fica com estes benefícios. Carregariam ou não no botão?
0: Sim, eu carregava no botão. Para a pessoa que eu odeio continuar a ver o meu sucesso. Estão a brincar, eu por acaso sou honesta, estou bloqueada em todo lado. Honestamente, essa é a mais pura das verdades. Eu estou bloqueada em todo lado, portanto. Não, mas eu escolhia. Eu carregava no botão! Yeah!
2: Imagina, se não tem contacto, tu usufruis só sem.
0: É verdade. Pronto. Olha, eu carregava no botão e, portanto, a vida ia soar a isto. Tá, tá, tá, tá. Por acaso eu gostava imenso da vida eterna. Eu sei que assusta imensas pessoas, não é? As pessoas ficam tipo, uou, uou, uou, vida eterna, como assim? Eu acho que gostava.
2: Imagina.
0: Pá, só para ver o que é que vai acontecer.
2: Imagina, é? Num futuro longínquo, tipo, estás no espaço ou em Marte a gravar um vídeo.
0: 3532, a fazer um TikTok com alguém. Não sei se vai vir alguém. Mas enfim, tu que estás aí desse lado já sabes, diz-me também através do nosso WhatsApp se carregavas ou não no botão. No fundo, se carregasses no botão, ias ter saúde e vida eterna, mas a pessoa que mais odeias também. Compensaria carregares no botão? Eu vou ser honesta, eu carregava. Eu carregava, estou a dizer isto com confiança. E carrego no botão.
2: Carregavas com força.
0: Com força, eu destruí o botão. Venha à vida eterna.

0: Boa viagem e uma ótima quarta-feira. Estás a ouvir a tua tarde livre comigo, Catarina Silva, e também com o meu fantástico produtor Tiago. O Tiago, que, atenção, Tiago, não te liguei o microfone, portanto ainda não podes falar. Já podes falar! E esta é tarde livre um bocadinho diferente do habitual.
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0: Diferente porque não temos João, mas temos aqui um belo joguinho. Devo dizer-te, Tiago, que o nosso WhatsApp se encheu de mensagens de pessoas a dizer que sim, carregavam no botão.
2: Ok.
0: Portanto, é assim, muita gente se carregava no botão. Houve aqui um ou outro ouvinte que não, posso dizer-te, porque as pessoas que odeiam são demasiado próximas, portanto não podiam, não queriam estar com elas para sempre, não é? No fundo iam ficar só as duas, para sempre. Exato. Sozinhas. Mas eu carregava, okay, eu carregava, pronto, no botão.
2: Já estamos no melhor caminho do que
0: já
2: ontem.
0: Já estamos, sim, senhor. Portanto, vamos à segunda situação.
2: Vamos
0: então,
2: à segunda situação. Então, tu ficas famosa na net. Mas tipo, absurdamente famosa. E tu trabalhaste para tal. Ou seja, é fama absurda trabalhada.
0: E é uma boa fama.
2: É uma,
0: então,
2: boa fama.
0: Não é aquela fama tipo má, não é? Tipo, mas... toda a gente moda. Oh.
2: Chegas a esse patamar, mas, ou seja, tens uma grande base,
0: certo,
2: de fãs, mas és odiada por um grupo grande de pessoas. Tens muitas pessoas que gostam de ti.
0: Ok. Se bem que é o preço a pagar, não é? Não conheço ninguém muito grande que não tenha um grande grupo de pessoas que as odeiem, não é?
2: Exato.
0: Tipo, temos muitos famosos. Ok, ok, estou a perceber. Eu carregava no botão, honestamente.
2: É.
0: Sim.
2: Estás a trabalhar para chegar a este
0: opa, no fundo é o que eu estou a fazer todos os dias. Trabalhar. Não para que as pessoas me odeiem, claro, mas para que as pessoas me sigam, não é? De certa,
2: exatamente,
0: forma. Agora, ter um grande grupo a odiar-me. Ok, mas nunca ia ser maior do que o grupo de pessoas que me ama.
2: Ia dizer isso, ou seja, o grupo vai ser sempre o menor.
0: Pronto, não, eu super carregaria no botão. Pronto. Eu não me acredito, é a segunda vez que carrego no botão. Diz-nos, okay, também,
2: boa,
0: tu, através do nosso WhatsApp 911-911-908. E daqui a pouco, o Tiago traz mais uma situação. Estou a gostar disto, estou-me a habituar a isto.
2: Está bom.
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0: and brown eyes. David Thames com Rain Dance a tocar aqui na tua tarde livre.
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0: E vamos então aqui ao último cenário. Último ou penúltimo?
2: Último.
0: Penúltimo. Penúltimo cenário, exatamente aqui que o Tiago traz. Hoje não há João Miguel Costa, há Tiago, o produtor, e também aqui algumas situações hipotéticas. Partilha então comigo esta nova para ver se eu carregava ou não no botão. Vamos a isso.
2: Esta aqui, tenho de dizer, agora estava a reler e esta é muito fácil para ti.
0: Okay.
2: Mas pronto, okay. Se o objetivo é carregar, é fazer-te carregar.
0: Então,
2: Catarina, certo. E ouvintes. Vocês tornam-se a pessoa mais engraçada de sempre. Ou seja, com o vosso humor.
0: Ok, boa. Bem, adorei. Isto foi a pior ofensa de sempre, ou não? Tipo, tu és a pessoa mais engraçada, mas com o teu humor, está bem? Aquilo que ninguém entende.
2: Consegues fazer rir o teu público.
0: Ok,
2: sempre.
0: Boa, boa.
2: Mas tens de comer um bloco de queijo com todas as refeições.
0: Hello, claro!
2: Exato, exato.
0: Oh meu Deus, Tiago, este foi o mais fácil de todos. Todos. Não, não, este foi mais fácil. Aliás, estão aqui muitos ouvintes a dizer também fácil no nosso WhatsApp. Temos a Joana a dizer, temos a Carmen também, o Paulo. Pá, já, yeah, é muito fácil.
2: Pois.
0: Desculpa, oh Tiago, este é... Isto é fácil, mas...
2: Não, porque
0: este...
2: eu estava a pensar
0: não,
2: um cozido com queijo,
0: não.
2: Uma torrada.
0: Aliás,
2: torrada.
0: Sabes qual é o problema, Tiago? Sabes qual é o problema?
2: Diz.
0: É que não estavas a pensar.
2: Claramente.
0: Não, não sabes bem que sim. Mas olha, tu não carregavas no botão também. Desculpa lá.
2: Não sou fã de queijo.
0: A passar daqui. Oh, Tiago, a nossa amizade acabou. Agora mesmo tu deixaste de ser. Sai daqui!
2: Só na pizza!

0: ar livre. Eu sou a Catarina Silva, contigo até às 8 da noite.
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0: E também Tiago, nosso produtor, já é verdade, o produtor aqui da Tarde Livre, não
2: Olá.
0: É? Que me tem estado durante esta hora das 5 a dar aqui algumas situações e no fundo, no fundo o que ele quer perceber é se eu carregava ou não no botão. Vamos agora à última situação.
2: É isso, bora.
0: Mas eu não te vou dar já a resposta.
2: Ok. Esta aqui é longa,
0: só depois,
2: portanto.
0: Sim, sim. Só na hora das 6, ok? Então vamos lá. Vamos
2: bora.
0: Lá.
2: Então, bora. Tu. Vives sozinha num planeta longínquo, semelhante à Terra, com condições de vida que quiseres. Podes ter um abrigo, podes ter um carro, podes ter uma bicicleta.
0: Ok, certo. Estou a acompanhar.
2: Isto sem. O planeta não tem nem poluição, nem o toque humano, ou seja, é um planeta super saudável.
0: Ok. Boa.
2: Mas não estás no topo da cadeia alimentar.
0: Ou seja, quando... sou dos elos mais fracos.
2: Sim, exatamente. Ou seja, todos os bichos vão querer atacar-te. E tu és a única humana e eles, pronto, vão fazer...
0: Aí é bem.
2: Ou seja, pensa assim, estás num sítio, podes ver o pôr do sol onde tu quiseres, sem estar prédios, sem estar nada à frente.
0: Ok, podes... certo, sim,
2: não,
0: sim.
2: O ar é puríssimo porque não há poluição.
0: Ok.
2: És a única humana, ou seja, não há barulho de pessoas, nem de trânsito, nem nada.
0: Mas
2: tens de sempre estar a fugir de um, ou de um dinossauro, ou de um tigre, ou do que tu quiseres.
0: Ou de um dinossauro tigre também, não é?
2: Se ou de uma iguana, sei lá.
0: Fogo, se eu carregava ou não no botão, por acaso eu disse que ia responder daqui a bocado e vou mesmo.
2: Esta é difícil, esta eu deixei para...
0: É que por um lado é fantástica, não é? A ideia de eu poder estar num planeta Terra sozinha, não é?
2: É um mundo perfeito.
0: É fixe, mas ao mesmo tempo, com quem é que eu vou falar? Eu falo imenso.
2: Pois, é que nem com os cães.
0: Pois, e os cães devem ser mais estranhos nesse planeta, ou não?
2: Pois.
0: Há dinossauros e iguanas, imagina, não
2: é? Exato, se inventa mais.
0: Bem, a junção que deve sair daí. Bem, eu não sei se carregava ou não no botão. Vou dizer-te daqui a pouco. E tu estás aí desse lado, já sabes, também podes dizer através do nosso WhatsApp 911-911-978. Até já, Tiago!
2: Até já!
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televisão. E acaba aceitando o homem que tem televisão. Acaba assistindo a visão na televisão.

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0: Comigo hoje não temos João Miguel Costa, mas sim o Tiago, o produtor. Olá. O João só volta amanhã. E Tiago, há bocado lançaste-me aqui um pequeno dilema. E vamos ver então se eu consigo responder. Tive uns minutos, não é? Tentar refletir, se bem que é difícil na mesma. Então tenta lá aqui resumir, que é para partilhares aqui com a malta.
2: Então, vives sozinha num planeta longínquo, semelhante à Terra, com certo. Condições de vida que quiseres, ou seja, casa, abrigo e uma bicicleta para te deslocares.
0: Epá, eu adoro que ele mete casa, abrigo e uma bicicleta. Ou seja, temos as duas mesmas coisas. E uma bicicleta pode ser ao mínimo uma casa com
2: casa
0: garagem.
2: Sim.
0: Boa, pode ter piscina?
2: Casa de férias com

0: China e uma bicicleta.
1: Isso é um sonho, pai. Isso é um
0: sonho. Mas este planeta não tem poluição nem toque humano. Ou seja, certo, planeta seja, saudável.
1: És o único ser humano.
0: És o único ser humano. Mas não estás no topo da cadeia alimentar, ou seja, todos os animais te vão querer atacar.
1: Pai, sei que é. É que é difícil, percebes? É que ao mesmo tempo atrai-me imenso aquela ideia de poder ir para um planeta longínquo, não é? Com tudo aquilo que eu quero.
0: Usufruir da
1: Imagina,
0: Terra.
1: Imagina, não é? As paisagens, tipo, tudo no fundo, tudo era meu. Porque Exato. Eu era mais inteligente. Quer dizer, a mais inteligente.
0: Eras a única.
1: Duvido. Duvido, vamos ser honestos. Mesmo sendo a única ser humana, eu não ia. Ser
0: Existem
1: humana
0: golfinhos,
1: é bem
0: não, é?
1: Não, eu nunca ia ser a mais inteligente e de certeza que ia ser. Enfim, eu acho que eles me iam manipular nos animais, sabes? Eu acho que eles me iam enganar.
0: Okay.
1: É assim, eu vou ser honesta.
0: Uhum.
1: Eu acho que não. Eu não carregava no botão, é verdade.
0: Okay.
1: Íamos quase fazendo aqui um bingo, não é? Íamos fazer aqui uma linha. Não, mas eu não posso, porque eu, nos últimos dilemas, tenho estado a carregar no botão. Neste aqui não posso carregar no botão. Desculpa.
0: Okay,
1: eu sinto muito falta do toque humano.
0: Ok.
1: Pronto.
0: Okay. Pronto. Não fugir
1: Tiago,
0: de um gato com medo de ter carne, não é?
1: Eu não posso estar a fugir, desculpa lá. Eu não posso ter uma casa com uma mansão. Desculpa, uma casa com uma mansão. O que é que se está a passar com as nossas casas e com os nossos abrigos? Eu não quero ter uma mansão com uma piscina, não é? Se depois vou ter que passar o dia todo a fugir de dinossauros e animais que me vão tentar, percebes o que eu quero dizer?
0: Pois, nem na piscina tens descanso.
1: É, e é preciso o toque humano.
0: Okay,
1: é muito importante, digamos. Por enquanto, a Libidina, olha, com o seu êxito, Fall in Love. Oh. Obrigada, tia.

0: Manhãs, estás comigo, Catarina Silva.
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0: Eu não sei se o que estás a dizer desse lado sabes o que é ou não FOMO. Se não sabes, é um termo muito usado aqui pelos mais jovens, não é? Traduzido à letra é o Fear of Missing Out, ou seja, medo de ficar de fora. E houve alguém que levou este medo a outro nível, ok? Enfim, eu não te posso dizer mais nada desta história, porque se eu disser vou começar aqui a revelar tudo e depois deixa de ser surpresa, e de facto é uma história que merece este tease, ok? Eu partilho contigo já daqui a pouco. Envolve funerais, mas não morreu ninguém. Pronto, no fundo é isto que eu te posso dizer sobre esta história, e não vou dizer mais, porque eu sou aquela pessoa que contei uma surpresa para alguém e, enfim, não descansa até não dizer. Portanto, não vou dizer mais nada.

0: E como disse há pouco, cá estou então Catarina Silva para vir partilhar esta história contigo.
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0: Há pouco disse que se tratava de uma história que envolvia funerais, mas ninguém morreu, é verdade. E é verdade, falta uma senhora de 80 anos que veio lá tu organizou o próprio funeral no dia em que celebrou o seu aniversário para poder participar na sua despedida, ao lado dos seus amigos e família. Então isto não é bonito? Não, para mim é estranhíssima. Atenção, ela diz que o fez para não sentir o FOMO, como te expliquei há pouco, este medo de ficar de fora, não é? É uma expressão inglesa muito utilizada, fear of missing out, e a ideia surgiu depois de, enfim, o marido da senhora ter falecido, e ela disse que sentia muita pena por não poder ver o seu próprio funeral. Portanto, o que é que decidiu fazer? Lá está, a planear o seu próprio funeral para ver como é que as pessoas se iriam comportar. E há fotos, atenção, há fotos do momento desta festa. Será que se pode considerar festa? Eu não sei. Deste evento. E temos uma almofada da senhora em tamanho real num caixão. Mas a senhora está cá fora. Vocês estão a perceber? Vocês estão a acompanhar? Isto é tudo muito estranho. A cerimónia realizou-se na casa onde viveu com o marido durante cerca de 25 anos, antes de venderem este imóvel. A quê? A quem? A uma funerária. Ouviram muito bem. Portanto, eles venderam, lá está, a casa a uma funerária em 2020 e pronto, a condição foi feita. A venda foi feita, aliás, com uma condição: a realização de dois funerais, um para cada um. Portanto, ela recusa-se a perder o seu próprio funeral. Ela disse que ia, ela foi, aconteceu. Sofri alguma coisa deste género? Acho que não, apesar de ter FOMO em algumas situações, eu acho que não era capaz de planear isto, ok? Um dia, quando for o meu, eu não quero lá estar. Acho eu, não é? Não sei, tu irias? Tu farias isto? Pá, espero que não.

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0: Chama-se Where's My Husband. Acabaste de ouvir a fantástica Ray a tocar aqui na tua tarde livre. Boa viagem, se por acaso disse.
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0: 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Por enquanto, fui moleque a tocar aqui na tua tarde livre, logo depois de Catina com Vícios.

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1: Olá, boa viagem, uma ótima quarta-feira. Estás comigo, Catarina Silva.
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1: Já daqui a pouco tens Capa J Imune com Rosas, também já queria Burna Boy com Dai Dai. Por enquanto tens esta que eu adoro, chama-se Relíquia 2T e esta é para ouvires bem alto.

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1: E vamos então às notícias com o nosso Ruben Mateus.
2: Magazine. Sobreviver a um cancro, a um caso grave de Covid-19, a um incêndio na semana passada, para depois morrer numa montanha russa. Esta é a história de vida de Hassan Rahim, de 42 anos, que morreu na segunda-feira na cidade norte-americana de Atlanta. Ele que foi cuspido da montanha russa onde estava e caiu no chão, no solo, sem antes embater em algumas pessoas. As autoridades estão a investigar este caso, tendo sido suspenso o funcionamento da montanha russa. Tens todos os detalhes no site da tua Cidade FM, na área de notícias. Por cá, o dia foi de greve no metro de Lisboa, estações fechadas durante todo o dia. Amanhã o regresso à normalidade, com o metro a voltar a funcionar. Previstas, atenção, estão ainda duas greves parciais, ou seja, apenas por algumas horas durante este mês de outubro. Neste mês de outubro, podes ainda contar com descida da temperatura a partir do fim de semana. Este foi o dia mais quente da semana, mas podes esperar a partir de sábado descida das temperaturas. De acordo com o IPMA, os dias e as noites vão ficar mais frios antes da mudança de hora, que acontece de 24 para 25 de outubro. Magazine, que por agora fecha no Facebook, em que será possível personalizar o algoritmo e com a ajuda da inteligência artificial. Ou seja, podes escolher diretamente os temas que queres ver ou não no teu feed. Chama-se Your Algorithm. E além de personalizar o feed, também personaliza aquilo que vês nos Reels.
1: Obrigada e até amanhã. Tu gostaste desse lado, já sabes, é continuar?
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1: Eu sou a Catarina Silva, contigo até às 8 da noite. Daqui a pouco tens os vizinhos com o pôr do sol, também Bad Bunny, ainda Pink Pantheress, mas por enquanto é Pedro Sampaio com Melody, com esta jet ski para animarmos este estilo regresso a casa.

0: a tocar aqui na tua tarde livre.
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0: Eu sou a Catarina Silva, contigo até às 8 da noite. Daqui a pouco tens Pink Panthers com Stateside a tocar aqui na tua tarde livre. Por enquanto é o Bad Bunny com esta que eu aposto que já conheces muito, muito bem.

0: Black, esta chama-se Sagrado Profano, a tocar aqui na tua Cidade FM.
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0: Eu sou a Catarina Silva e amanhã o João Miguel Costa já está de volta. E para todos aqueles que têm muitas saudades de nos ouvir, não se esqueçam que podem passar no Rayo, a nossa app gratuita, onde têm lá não só a Tarde Livre, como, por exemplo, também Rádio Comercial, têm a Smooth FM, M80, têm os outros programas todos também da Cidade FM e podem ouvi-los em formato podcast, ou seja, isto tudo, mas sem interrupções e sem pausas. É, só para os corajosos, não é? Portanto, tens lá tudo e mais alguma coisa, é passares pelo Rayo e também pelo nosso Instagram, @cdd_fm, e pelo nosso TikTok, cidade.fm. Ontem voltou a sair vídeo novo de Tarde Livre, desta vez sobre os robôs humanoides. Digamos que não estão a humanar muito, não é? Não estão a humanar muito. Falta-lhe desenho de algumas skills. Portanto, podes passar lá pelo vídeo e deixar também a tua opinião. Se precisares de boa música, então estás no sítio certo, deixa-me dizer-te. Tens agora música nova a tocar aqui na tua Cidade FM. Logo depois vais ter Lunar Johnny, Plutónio, French Montana, Swally, Missy Miles, Wet Pet Gang e muito, muito mais. Estás a ouvir? A tua tarde.

0: Isso era mesmo de boa música que estavas a precisar para esta bela quarta-feira. Então fizeste muito, muito bem em ligar-te aqui à tua Cidade FM.
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0: Eu sou a Catarina Silva, a fazer-te companhia até às 8 da noite com muita música à mistura. Tens daqui a pouco o Nicole Kidman, esta música que tem estado por todas as redes sociais, TikTok, Instagram, toda a gente está a ouvir esta música nova de Adele. E eu, por acaso, estou muito feliz com esta música. Acho que é muito, muito fixe. Daqui a pouco tens também Post Malone com Goodbyes e ainda Papillon. Mas, por enquanto, o Easy MC com esta Show Me Love. Vamos

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1: 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Se quiseres boa música, então estás no sítio certo.

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0: E agradecer mais uma vez a todos os que estiveram aí desse lado. É sempre um prazer fazer companhia a todos aqueles que escolhem a Cidade FM todos os dias. Amanhã o João Miguel Costa já está de volta. Acabou-se o sossego, mas eu fico muito feliz, porque isto sem ele, confesso. Confesso, não lhe digam, mas já não é a mesma coisa, não é? Mas não lhe digam que eu disse isto. E para todos aqueles que, como eu, também têm algumas saudades da dupla, podem sempre acompanhar no nosso Instagram, cidade_fm e cidade.fm no TikTok. Estarem par dos nossos Reels, confesso que somos muito ativos por lá, estamos sempre a partilhar alguns Reels e assim também é uma forma de verem as caras, não é? Das vozes que vos fazem companhia todos os dias. O meu nome é Catarina Silva, volto amanhã a partir das 4 da tarde, das 4 às 8, é com a Tarde Livre que contas comigo e também com o João Miguel Costa. Por isso, um grande beijinho, continua a aproveitar muito bem esta quarta-feira. Amanhã já é quinta, o que significa que depois é sexta. E tu percebeste a ideia, não é? Estamos quase no fim de semana. É esse o pensamento. Beijinhos e até amanhã.
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Acaba assistindo a visão na televisão. 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